Boa noite, uma vez mais, continuamos a explorar alguns dos mais interessantes projetos deste entusiasmante presente, um tempo em que o jazz parece encontrar cada vez mais razões para se cruzar com outras linguagens, outras geografias e outras memórias. E vamos começar esta segunda hora a olhar já um pouco para o futuro, para um disco que só chegará na íntegra em novembro próximo, mas do qual já podemos conhecer duas peças. Chama-se Nephalix e é o novo trabalho de Abbasé, projeto do produtor e teclista húngaro Szabolcs Bognár, há vários anos radicado em Berlim. Quem acompanha Notas Azuis já se cruzou anteriormente com a música de Abbasé e com a sua muito particular maneira de fazer convergir jazz, música eletrónica, hip-hop e diferentes tradições musicais. Mas Nephalix parece acrescentar uma dimensão particularmente pessoal a essa procura. Desta vez, Bognár olha diretamente para as suas próprias raízes e para a tradição musical húngara e da Europa de Leste. O próprio título já contém uma parte importante dessa história. Nephalix é a palavra húngara para a flor que conhecemos como miosotis, ou não me esqueças, e era a flor preferida da mãe de Bognár, entretanto falecida. Mas a palavra pode igualmente ser entendida como uma ordem, não esqueças, e é precisamente entre memória, perda, identidade e a necessidade de continuar em frente que este disco parece construir-se. Há aqui matéria tradicional húngara, referências à música de vanguarda da Europa de Leste, à música clássica contemporânea e ao chamado etno-jazz. Mas tudo isso passa pela linguagem de um produtor que vive no presente e que não abdica do peso do beat, da eletrónica ou de uma certa consciência da pista de dança. E para concretizar essa ideia, Abbasé rodeou-se de um elenco notável. Ao seu Fender Rhodes, piano, Moog e sampler, juntam-se três músicos que conhecemos muito bem destes territórios mais aventureiros do jazz europeu. O sueco Otis Sandio no saxofone tenor e clarinete, o seu compatriota Peter Eld no baixo e sintetizadores e o alemão Sylvan Strauss na bateria e também no sintetizador. Mas o outro lado desta equação vem diretamente da Hungria. Uma figura fundamental no projeto é Kaxo Anga, cantora, arquivista, educadora e profunda conhecedora da música tradicional húngara. E igualmente decisivo é Jenő Liszt, virtuoso do címbalo, instrumento profundamente ligado à tradição musical húngara e cujo som introduz aqui uma dimensão acústica muito particular no interior das construções eletrónicas de Abbasé. O álbum contará ainda com as vozes de Czerny Kszinska e Schwarz Adam, mais conhecido como Beton Offi, uma das figuras de referência do rap húngaro contemporâneo, além de Maria Burchard, dos históricos Embryo, no vibrafone, e Ori Jacobson, na flauta. O ponto de partida para esta música terá sido um concerto realizado em março do ano passado na Casa da Música Húngara, em Budapeste, que aproximou Abbasé de vários músicos ligados à tradição folk do seu país. A partir daí, Bognár levou estas relações para o estúdio e juntou-lhes a comunidade internacional de jazz que foi construindo ao longo dos seus anos em Berlim. As bases do álbum foram registadas em apenas dois dias, em junho de 2025, nos Brewery Studios da capital alemã. Nephalix terá 18 faixas e só será revelado na totalidade a 6 de novembro. Para já conhecem-se apenas duas e vamos ouvi-las de seguida. São dois excelentes exemplos daquilo que Abbasé parece querer fazer neste disco. Não colocar a tradição numa redoma, mas tratá-la como matéria viva, capaz de dialogar com beats, sintetizadores, improvisação e com o jazz do presente. Primeiro, Bolgar Tankok, ou Bulgarian Dances, e depois Faket Szem, Black Eye, com as participações de Kaxo Anga na voz e Jenő Liszt no símbolo. Abbasé, música para recordar sem deixar de avançar.

Depois de nova música do produtor húngaro radicado em Berlim, Abbasé, ainda ouvimos uma versão em sueco de Tudo Que Você Podia Ser, faixa de abertura do mítico álbum de Milton Nascimento e Lu Borges, Clube da Esquina, lançado originalmente em 1972. Esta versão, cujo título em sueco sou incapaz de pronunciar, pertence a Göran Kaifes Subtropic Orchestra e conta com vocalizações de Amanda Verne, também conhecida pelo seu projeto Slow Gold. O tema integra um novo EP que a editora de Helsínquia WeJazz lançará em outubro e que corresponde ao segundo capítulo de uma série de 3 discos de 10 polegadas em que Göran Kaifes e a sua Subtropic Orchestra se encontram, em cada edição, com uma voz diferente. O primeiro, editado em junho, contou com a cantora Avin Omar. Este segundo entrega ao microfone a Amanda Verne numa colaboração que, na verdade, já tem alguns anos de história. São apenas 3 temas, mas todos eles dizem bastante sobre a vocação desta extraordinária Subtropic Orchestra para atravessar fronteiras. Além desta inesperada tradução sueca do clássico brasileiro de Lou Borges, encontramos Un Avet, um original com forte coloração etíope, e a fechar Vida Antigua, Vida Elétrica, que parte de uma composição de Erasmo e Roberto Carlos para desembocar nas explorações eletrónicas de Kaifes. Brasil, Suécia, psicadelismo, jazz e eletrónica, portanto, mais uma vez colocados a conversar sem necessidade de passaporte. Göran Kaifes Subtropic Orchestra com Amanda Verne, agora no Notas Azuis da RTP Antena 2.

E agora, e até ao final desta emissão, vamos ficar com material de The Myth We Choose, o mais recente lançamento do pianista sul-africano Duduzo Makatini na histórica Blue Note. Começámos por ouvir a faixa de abertura, Kuzo de Lula. Este é já o quarto álbum de Makatini para a Blue Note e talvez um dos mais ambiciosos da sua discografia. Não necessariamente pela escala da música, mas pela pergunta que coloca. Que histórias escolhemos contar sobre nós próprios e de que maneira essas histórias poderão transformar-se nos mitos através dos quais as gerações futuras irão compreender o nosso presente? Para Duduzo Makatini, as canções participam ativamente nessa construção. Não são apenas testemunhos de um determinado momento. Transportam memórias, histórias pessoais e familiares, cosmologias, espiritualidade e possibilidades de futuro. E The Myth We Choose nasce precisamente dessa ideia de que aquilo que fazemos agora pode ajudar a imaginar um mundo que ainda não existe. No centro de tudo continua a estar o trio de Makatini, com Dalizo de Lazi no contrabaixo e Luke Mil Pérez na bateria, embora Ayanda Sicad assuma esse lugar em dois temas. Mas em redor deste núcleo encontramos uma constelação bastante ampla de convidados. Shabaka na flauta, Robin Fassi no trompete, Keenan Aarons na guitarra, as vozes de Tando Zide Muney e Omangugu e ainda o produtor sul-africano Black Coffee. E há outra presença fundamental que não chega propriamente a ouvir-se como instrumentista, Thingo Makatini, filho de Duduzo, com apenas 18 anos. Co-produziu o álbum com o pai e teve um papel importante na abertura desta música a novas possibilidades eletrónicas e a diferentes ideias de groove. É uma colaboração entre gerações que faz todo o sentido num disco tão preocupado com aquilo que recebemos do passado, aquilo que fazemos no presente e aquilo que decidimos deixar para o futuro. Vamos ouvir agora Linualo La Mubebi, uma das peças mais expansivas do álbum, com a participação do cantor sul-africano Muney. E mais perto do final desta emissão, regressaremos a The Myth We Choose com duas das suas reprises. Primeiro, What People Say, que junta Omagugu à produção rítmica de Black Coffee. E finalmente, Kuzo de Lula, regressando assim, já transformados pela viagem, ao mesmo lugar onde começamos. Eis então a música e a arte de Duduzo Makatini.

E foi então com música da The Myth We Choose, de Duduzo Makatini, pianista sul-africano de exceção, que chegámos ao final de mais esta emissão de Notas Azuis, aqui na RTP Antena 2. 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Muito boa noite uma vez mais e até para a semana.

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1: Boa noite, bem-vindos a mais um Refletor. Hoje tudo liga, nada funciona, mais Alessandra Duarte. Guilherme Pacola optou pela bateria quando os seus amigos estavam no violão. Desajustado ou incompreendido, foi rejeitado no seu primeiro ensaio. Mergulhou assim numa busca por sons estranhos, ruídos e ritmos desconcertantes. Entusiasta curioso, improvisa, grava e mistura ideias com os seus parceiros de som. Tudo liga, nada funciona, é a frustração e a beleza dos defeitos. Obstáculos tornam-se trampolins para celebrar a imperfeição. Composição espontânea com discos enroscados, tecladinhos, loops e samples que, misturados com efeitos, geram texturas e ritmos aos altofalantes. Alessandra Duarte é uma música, artista visual e educadora, tendo iniciado a sua pesquisa musical como guitarrista e cofundadora da banda instrumental Emma Stoned. Nas suas experiências solo influenciadas pela sua trajetória no campo das artes visuais, Alessandra navega por paisagens sonoras guiadas pelo improviso, sobrepondo camadas de guitarra, cantos de baleia, pinceladas de banjo e leituras aleatórias. Composições que oferecem um mergulho meditativo, explorando estados de permanência e transitoriedade entrelaçados pela repetição e pelo acaso. Ambas as sessões que escutaremos hoje em Refletor, gravadas no Estúdio Sobrelino entre setembro e outubro de 2024. Boa noite.

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Para frente e para baixo, suando suave nas manhãs atlânticas, sambando secretamente sobre as escotilhas. Mas de repente, me vejo de maiô, duas peças sobre convés. Palmas. Ana Maria saiu da cabide e a embarcação segurou a estabilidade. Tropeço é um vocábulo que contém o movimento de quem se projeta ao solo por si mesma. Palavra que sinta os pés sobre a língua, acosa na superfície lisa desses pés de pau.

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1: Estivemos hoje a ouvir em Refletor a fusão de Tudo Liga Nada Funciona com Alessandra Duarte. Boa noite.

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1: Prosseguimos com Viana da Mota e uma das três cenas portuguesas do seu Opus 9, Cantiga de Amor, pelo pianista Paulo Oliveira.

0: Cantiga de Amores, da primeira série das Cenas Portuguesas, o Opus 9, de Viana da Mota, na leitura de Paulo Oliveira.
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3: Ei, vá.

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1: No cartaz de hoje, os destaques para o set de Vicente Mateus, que precedeu e para muitos predou a apresentação ao vivo do álbum de estreia Seeing is Forgetting, de Ellery Saxel e Henry Solomon, a 14 de fevereiro, na Sala de Marvila da ZDB, e para o primeiro dos dois concertos de Rafael Toral, a 18 e 19 de março, na sala, ou no chamado aquário, da sede da ZDB no Bairro Alto.
0: Vicente Mateus, tal como soa na nota de apresentação da sua página, vive e trabalha no Porto, tem formação em artes plásticas e sonoras e o seu trabalho percorre, sobretudo, campos ligados ao som e ao desenho, onde a bateria e a percussão encontram um espaço central.
1: Interessa-se por movimentos colaborativos e de partilha, utilizando a repetição e o erro como ferramentas para a construção de objetos, sons e imagens. Desde 2022, integra a equipa da Sonoscopia, uma estrutura de criação, experimentação e reflexão a partir do som.
0: Nada disto foi desmentido por Vicente Mateus numa conversa em que, mais uma vez, as questões omissas são reveladas na clareza das respostas.
1: Já a seguir, a um breve espaço publicitário.
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3: O concerto de hoje na ZDB, hoje é dia 14 de fevereiro, e eu desci para Lisboa, portanto eu vim do Porto, e dei um concerto no Cosmos há dois dias, em Campolide, com a Inês Tartaruga Água, o Xavier Pães e a Adriana João. Mas na verdade vim muito por causa da ZDB, foi um convite que fiquei muito contente de o receber, e porque também veio numa sequência boa de trabalho. Eu tive um início do ano em que viajei bastante, fui ao sul de França e levei um set muito minimal para fazer alguns concertos e para trabalhar com algumas pessoas que conheci o ano passado no verão, num festival que participei, que se chama Concert Dispersé. E sim, e veio na sequência, ou seja, eu trabalhei sobre esse um set ultra minimal, sempre sobre bateria e feedback, portanto sempre essa conjugação eletroacústica de elementos. Portanto, tenho feito muitas variações ao longo destes anos destes sistemas, eu chamo às vezes sistemas porque são mesmo mecanismos de amplificação da percussão, que é uma coisa que me interessa imenso já há algum tempo, principalmente nos últimos 5 anos. E na ZDB eu pensei que poderia ser um bom momento para expandir este set novamente para uma bateria mais a 4 membros. Portanto, porque estes sets minimais muitas vezes são coisas muito a duas mãos, que também envolvem muito o corpo, mas são coisas mais delicadas. Portanto, estou contente hoje de mostrar e de tocar um set que, na verdade, pensei mesmo para aqui e que imagino que possa ser tocado mais vezes, mas que é basicamente um set com duas tarolas que têm estes sistemas de feedback, e depois há uma amplificação da bateria, dos elementos da bateria para fora da bateria, com outros speakers e outros provocadores de som. E, portanto, a bateria é ampliada. E nem precisa, neste caso tem um bocadinho de amplificação para a sala, mas normalmente ele não precisa. É bateria quase independente. E isso interessa-me imenso, essa independência do objeto, quase como um novo instrumento, ou uma amplificação do instrumento literal.
0: Sobre a panóplia de instrumentos.
3: Sim, o setup, na verdade, eu tenho sempre muito. Sou um bocado inquieto naquilo que toco, porque na verdade tento sempre fazer algo diferente. Ou pelo menos fazer pequenas diferenças sempre que toco. Para mim é uma justificação para mudar qualquer coisa. Portanto, e hoje é, no fundo, vem de trás de coisas que eu tenho feito, mas são pequenas variações. E pronto, eu na verdade não gosto muito de descrever ao detalhe o que é que acontece, porque na verdade também a forma como eu trabalho muitas vezes é um pouco errática, e gosto da ideia de trabalhar sobre o que começa como um erro e depois se transforma em, no meu caso, trabalho com som principalmente, mas sim, trabalho em som, às vezes objetos, portanto também trabalho muito com objetos partidos. Não gosto muito de trabalhar com... Gosto da bateria tradicional, mas gosto às vezes que a bateria tenha de alguma forma defeitos, pratos partidos, baquetas que as parti e de repente consigo sacar sons dela diferentes. Mas é isso, eu acho que não queria muito descrever ao detalhe.
1: Quanto às colaborações musicais,
3: acho que eu, em termos de trabalho solo, vem em segundo plano muitas vezes. No trabalho coletivo interessa-me imenso, e acho que no contexto artístico é mesmo importante trabalhar com pessoas. E o concerto, por exemplo, de hoje, pronto, é um concerto sozinho, mas eu trago atrás muito e sempre muitas pessoas comigo, pessoas que me influenciam, e trago comigo sempre o coletivo do qual eu faço parte. Eu não gosto de dizer o meu, porque eu juntei-me a eles, já existem há muitos anos, chama-se Sonoscopia, e é sediada no Porto. Começou num centro comercial Stop, que é um centro comercial assim, com muitos problemas, mas que foi muito importante para a cidade e continua a ser. E, na verdade, mudou o meu trabalho por arrasto, também por uma altura um bocadinho difícil da minha vida. No início, quando comecei a trabalhar, não conseguia tocar a bateria, tive um problema de saúde que me limitou. E a Sonoscopia acolheu-me neste contexto em que eu estava um bocadinho frágil, então foi muito especial, não é? Ou seja, consegui de repente, porque eu tinha um trabalho, foi mesmo muito... Agradeço-vos imenso por esse, não é? No fundo, esse despertar trouxe-me uma energia. E aprendi imenso, porque na verdade uma das coisas mais bonitas da Sonoscopia é que tu tens contacto com pessoas diretamente, artistas incríveis. Por exemplo, o Will Guthrie, que é assim uma grande referência para mim, que acho que vem cá tocar à ZDB também em breve, com o Oran Ambark. Esteve lá e consegui conhecer pessoas que admirava o trabalho, mas que de repente trabalhei com elas. E isso foi despertou-me imensa vontade de fazer mais coisas e coisas diferentes.
0: E quanto às edições dos seus trabalhos?
3: Sim, assim, agora neste momento está a acontecer a finalização, mas há 5 anos que estou a preparar ou a pensar numa edição, num disco, uma coisa que resuma um bocadinho aquilo que eu ando a fazer. 5 anos porque na verdade é o tempo que demorou a fazer, mas o tempo de perceber que estava a fazer um disco foi só nos últimos 2 anos, talvez. Mas os sons que estão lá vêm desses 5 anos. Pronto, e vou lançá-lo agora num formato que é bastante ultrapassado, uma cassete. mas sim, vai estar em formato digital e em princípio vou lançá-lo. Pronto, também há esta ideia de criar uma pequena plataforma, uma pequena label com o André, que este faz parte, que nós temos um projeto juntos que se chama Olmo. Portanto, é esta ideia de lançar o disco através desta, como a primeira coisa. Nós já fizemos um disco, na verdade, mas não estava oficialmente como Olmo, mas se calhar vai começar a entrar. Como nós estamos, ele vive em França e não temos conseguido trabalhar fisicamente. Portanto, é esta ideia de criar qualquer coisa que permita ser feita através da distância. E através da Sonoscopia. Portanto, a Sonoscopia também tem uma label. E o álbum consiste em duas zonas, em dois lados. Um lado chama-se mão esquerda, o outro lado chama-se mão direita. E tem a ver com o que se passou nos últimos anos, e tem a ver com este momento que falei há bocado de fragilidade, de não saber tocar bateria, de se calhar não querer tocar bateria, então ir procurar outros elementos, outras formas de tocar, que permitissem menos motricidade. Por isso é que se calhar introduzi elementos como o feedback e outros mecanismos eletroacústicos. E portanto é isso, é um álbum que começa na mão esquerda é inteiramente feedbacks, muito planante, e a segunda é muito mais percussão, quebrada, e fala também sobre a minha irmã que faleceu há 5 anos, portanto também é um álbum assim bastante pessoal nesse registro, e portanto, e até se calhar emotivo, assim uma, pronto, e é assim também uma forma de pontuar, se calhar, um momento. Sim, é isso.
1: Por último, algumas notas sobre o meio artístico em que Vicente Mateus se move.
3: A São Escopia, pronto, é assim uma presença muito intensa na minha vida, mas antes, pronto, eu tive bastante, também tive projetos e co-criei um coletivo que veio de uma, verdade, uma pós-graduação nas Belas Artes em Arte Sonora, e esse coletivo nós chamávamos de Teia, e era um coletivo de rádio, portanto nós queríamos fazer programas de rádio durante a pandemia, porque estávamos a ter a pós-graduação à distância, e depois percebemos que poderíamos, a única forma de nos ligar, e na altura também as rádios online dispararam, nós queríamos juntar, e começou como éramos seis, e convidávamos pessoas para fazer 10 minutos de composições, 6 pessoas para fazer, para cada programa fazer 10 minutos de composições, e fizemos 25 programas. Sim, e depois, entretanto, isso terminou, passados 2 anos, fizemos um pequeno livrinho, uma zine, nós temos um site, portanto, e começámos nós a fazer as emissões e tudo, porque antes fazíamos com a Pacta FM, fizemos com a... fizemos outra, a Rádio Eira também, com a Osso, e acho que fizemos com outra, mas já não lembro. E o coletivo depois desmoronou-se um bocadinho, fiquei um bocadinho mais eu, a Adriana, o Hugo, Januário, e entretanto eu voltei a pegar na Teia, e tenho feito ativações mensais, pronto, contexto de rádio, sempre ao vivo, no Fiasco, no Porto, que é um bar, foi convite do Fiasco, e pronto, eu tinha feito já algumas ativações mais pequenas, e também estou em contacto com algumas rádios que gosto muito, como a P-Note, que é uma rádio francesa, que tem assim que vai buscar rádios de todo o mundo, e tem pronto, um site incrível. E tinha feito uns programas com um duo, com um amigo meu, que é o André Silva, que o nosso duo chama-se Olmo. Portanto, houve vários momentos que mais dispersos depois destes 25 programas, então agora está a regressar de alguma forma à Teia, aos poucos.
0: Vicente Mateus, na bateria, na percussão e nos objetos de acaso, processados com pedais, sistemas de feedback e outros elementos herméticos, ao vivo na ZDB de Marvila, 14 de fevereiro. Ai, ai!

0: Vá. Vicente Mateus na bateria, na percussão e nos objetos de acaso processados com pedais, sistemas de realimentação e outros ingredientes crípticos. Ao vivo e inventivo na ZDB de Marvila a 14 de Fevereiro. De certo, um nome a seguir de perto.
1: De seguida, e a preencher a restante emissão deste Z2B, Rafael Toral, no primeiro dos dois aguardados concertos que realizou em Lisboa nos dias 18 e 19 de março, no aquário da ZDB, num registro íntimo, retrospectivo e perspectivo da sua obra centrada na guitarra.
0: Até lá, uma extensa entrevista com cerca de uma hora, contando com as ilustrações musicais, em que Rafael Toral, no intervalo do soundcheck, exercitou a paciência de nos guiar pelas etapas dessa obra, representada num catálogo de 28 álbuns ao longo de uns 35 anos e por parte do seu pensamento musical.
1: Sem surpresas, o preâmbulo cabe à apresentação desse concerto.
2: Então, bom dia, ou boa noite. Depende da perspectiva. Este concerto que estamos aqui a fazer é um misto de celebração, de reencontro com a guitarra, com o repertório antigo e com trabalhos que estão em curso, coisas que ainda não saíram, trabalhos recentes. É um concerto muito centrado na guitarra e que tem trabalhos desde peças do meu primeiro disco, que saiu em 94, Sound Mind, Sound Body, ao mais recente, do qual tem uma componente muito forte, que é o Traveling Light, um disco de standards de jazz tocados e orquestrados mais ou menos em câmara lenta. Neste concerto em particular da ZDP, em duas noites, é muito raro, e eu quis fazê-lo aqui em ambiente mais íntimo e mais próximo, que é um concerto, é isso, é esse concerto, mas expandido com uma parte do repertório que eu nunca toco ao vivo e que foi algum dele foi preparado de propósito para este concerto.

0: Primeiro capítulo, no qual se recorda o período ambiente de 1987 a 2003, pertencendo às ilustrações musicais a Textura 8, de Sound Mind, Sound Body, que acabamos de ouvir, e mais adiante a Merce Klein, de Violence of Discovery and Calm of Acceptance.
1: Esses trabalhos mais antigos, nomeadamente o Sound Mind, Sound Body de 94, o Effield de 95, e o Aerial Frequency de 98, e o último dessa fase, o Violence of Discovery and Calm of Acceptance, todo feito de temas pequenos de guitarra. Em geral, em abstrato, giravam muito em torno de uma noção de som e de música enquanto lugar, enquanto uma realidade auditiva que é estática, no sentido em que o espaço é estático. Quando estamos num sítio, o sítio não está em movimento. Estamos em uma tela. Não sei, talvez não tanto. Especialmente o Sound Mind tem preocupações harmónicas e de estrutura de composição que eu na altura procurava encontrar um tipo de mecânica de composição. E essas primeiras peças são basicamente são escalas ou acordes arpejados a velocidades diferentes e de uma maneira muito lenta, que acaba por resultar num tipo de música que mais tarde se passou a chamar generativa, que harmonicamente as camadas vão se sobrepondo e revezando de uma maneira que não se consegue prever. O Wayfield já é muito diferente no sentido em que descobri que com essa peça passou a interessar-me a música como modulações intrínsecas ao som, ou seja, a música está dentro do som, que decorre em contínuo. E daí o interesse pelo drone e pela continuidade sonora. Há modulações melódicas e tímbricas que ocorrem dentro de um som que já está a progredir. E isso interessou-me. Nessa altura eu estava muito interessado em escrita, em música contemporânea, em notação. Estava até a estudar análise e técnicas de composição, e quando descobri que a música que me interessava fazer era toda feita de som e que não se podia escrever em notação musical, era um simples acorde, a escrita musical não poderia descrever a riqueza de nuances dentro do som que eu estava a trabalhar. E então larguei tudo e abandonei essa vertente de interesse pela escrita.

0: Segundo andamento, no qual Rafael Toral revive o período ocupado pela arquitetura do Space Program. Um dos possíveis exemplos musicais é Modulated Feedback One, que se encontra na antologia Open Space, que serve de guia a esse projeto.
1: Pois quando, por volta do ano 2000, quando completei o Violence of Discovery and Calm of Acceptance, que para mim era uma espécie de joy da coroa desse período com a guitarra, tive uma sensação clara que não iria conseguir fazer melhor do que aquilo nessa altura sem me repetir. E comecei a recuar um pouco e olhar em perspectiva e ver o que passos é que eu podia dar no futuro. E pareceu-me que iria ter que criar uma espécie de fórmula confortável em que eu poderia reaplicar os mesmos princípios para fazer trabalhos semelhantes. E não me pareceu interessante essa perspectiva. Não tenho um pouco de horror a repetir-me e a acomodar-me a coisas que eu fiz no passado e que já funcionaram bem. E ao mesmo tempo, tive a sensação do sentido de que tipo de ação, que tipo de gesto é que são apropriados no mundo em cada momento, e que é uma coisa que eu tento sempre ser o mais sensível possível. E a resposta que eu encontrei foi que essa música que eu tinha estado a fazer nos anos anteriores era uma espécie de bolha, uma espécie de ambiente de um certo conforto, e senti que os tempos pediam uma postura mais atuante, mais com mais acuidade, mais atenção ao que estava a passar, e com mais com um espírito mais intervencionista. E comecei a pensar como é que eu poderia tirar consequências disso, o que é que isso significava, e como é que isso condicionaria os meus próximos passos. E cheguei à conclusão que tinha que parar completamente de fazer trabalhos naquela linha mais ambient com a guitarra, e começar uma coisa completamente nova, o mais diametralmente oposta possível àquilo que eu estava a fazer. E na altura já estava a tocar com o Sei Miguel e tinha já alguma prática de experimentação de instrumentos eletrónicos, alguma prática de improvisação. E já tinha um percurso com o Sei Miguel que foi determinante para aquilo que eu precisava de aprender na invenção desse novo mundo sonoro. E enfim, tornou-se aparente com o tempo que seria uma música baseada em silêncio e seria povoada por sons tocados com o máximo possível de clareza e de definição. Uma coisa nada, nada vaga, nada automática, nada no Space Program é pré-programado ou funciona em autonomia. Tudo é tocado manualmente. E acabei por chegar à noção de um trabalho com instrumentos eletrónicos mais ou menos inventados, mais ou menos encontrados, baseados em feedback, em fenómenos de uso de eletrónica de modos diferentes para os quais os aparelhos foram concebidos, como um instrumento, um amplificador que eu tinha que tocava diretamente na

O tipo de pensamento em termos de fraseado e de invenção melódica que tinham os músicos de jazz. E acabei por perceber que o tipo de pensamento por trás do tocar esses instrumentos era muito modelado no, na maneira de pensar do músico de jazz. E as minhas maiores influências não foram nem o David Tudor nem o Stockhausen, foram o Bill Dixon e o Miles Davis.

0: Terceiro ato, no qual Rafael Toral se ocupa da fase de transição que levou a Spectral Evolution, cabendo as ilustrações musicais precisamente a essa suite editada nos finais de 2025.
1: O Space Program, ao início, quando desenhei, tinha pensado em 10 discos e com o desenvolvimento que teve, claro que a prática nos ensina muito e corrige muitas das ideias que temos. Foi uma aprendizagem muito que o Space Program me deu, que foi aprender a obedecer à música. Muitas vezes tinha ideias sobre o que é que eu queria fazer e punha-as em movimento, e o resultado dizia-me que esse caminho não ia funcionar bem, mas sim outro. O que eu chamo de ouvir a música no sentido de ouvir o que é que ela tem para dizer, o que é que a música quer ser. Mas no início era mais mental e punha-me a fazer planos e a desenhar trabalhos de longo curso, já com as fases todas previstas. Então o disco de lançamento foi o Space, e percebi que tinha que fazer uma espécie de apresentação absoluta das possibilidades que o programa tinha. E esse disco é um disco mais ou menos orquestral, é o antepassado direto do Spectral Evolution em termos de ambição orquestral. Depois tinha duas séries, uma série solo, a solo absoluto, que são trechos de fraseado solístico sobre um só instrumento, e uma série, portanto, essa série chamada Space Solo, que teve dois, um e dois, e a série Space Elements, que se tratava de arranjos de peças feitas com convidados, dos quais saíram três volumes. E quando eu desenhei esse programa, pensei, agora vejo retrospectivamente, que com alguma ingenuidade, que passados esses trabalhos estarem completos, que eu iria encetar uma espécie de grande síntese de todas as minhas descobertas e progressos com a guitarra. Iria haver um disco de uma espécie de desconstrução, que eu ainda vou fazer esse disco, já não se vai chamar como estava previsto, seria o Space Elements volume 4. Ainda tenho esse disco previsto, e portanto seria esse o sétimo disco, e os outros três seriam discos de

baseados na guitarra e com um trabalho de síntese, de fraseado, de timbre, de tipos de ataque, de todo esse trabalho condensado na guitarra. Claro que quando eu comecei a olhar para essa perspectiva e vi logo que a guitarra é um instrumento muito exigente e muito complexo. Aliás, foi por isso que eu a deixei de lado para começar este trabalho, porque todo ele é feito com instrumentos que têm uma certa simplicidade, como um trompete. E tornou-se evidente que para fazer um trabalho tão ambicioso com a guitarra, teria que pegar nela e atravessá-la, que é o que eu estou a fazer agora. Atravessar a cultura, atravessar a técnica, atravessar tudo aquilo que eu, usando a guitarra como fonte sonora, sempre evitei e nunca me interessou. Para chegar a ter a capacidade de fazer um trabalho dessa natureza com a guitarra, seriam necessários anos e anos de desenvolvimento. Que é o que eu estou a fazer agora. Peguei na guitarra novamente, se calhar por razões um pouco inversas àquelas que me levaram a deixá-la de lado. Sentir que havia no mundo muita crispação, muita polarização, muito ruído, muita gritaria. E lentamente comecei a observar movimentos meus que tinham uma tendência para um certo recuo, para uma certa postura mais contemplativa e de observação do panorama mais alargado. E isso sugere uma certa desaceleração e uma certa quietude. E lentamente fui chegando à noção de que seria um caminho viável para mim retomar contato com a história que eu já tinha, de uma música cuja natureza era justamente essa, de uma certa natureza contemplativa, de uma certa serenidade, de uma certa quietude. Mas ao mesmo tempo não quis voltar atrás e retomar o trabalho que eu estava a fazer 20 anos antes. Ao mesmo tempo comecei a apaixonar-me por harmonias do jazz antigo e tive a ideia de trabalhar essas harmonias pegando no som de guitarra que eu tinha feito no meu primeiro disco. Ao mesmo tempo, isso também não pareceu interessante só por si, fazer uma coisa só baseada nisso, e assumi o desafio de tentar fazer uma espécie de orquestra selvagem feita com os instrumentos eletrónicos do Space Program. E pronto, esse foi o desafio do Spectral Evolution.

essa espécie de reconciliação com dois mundos sonoros que foram feitos para divergir com o Space Program foi uma espécie de ruptura com aquilo que eu estava a fazer antes, deliberada e propositada, de fazer uma coisa completamente oposta. Portanto, eram dois mundos sonoros que foram feitos para não se entenderem. Então o desafio do Spectral Evolution foi de conciliar dois mundos que eram por natureza incompatíveis. Pronto, isso foi um processo muito longo, quase doloroso, muito, muito difícil. Foi uma espécie de missão impossível. Foi quase um milagre ter conseguido fazer o disco. E uma das principais dificuldades que eu tive foi que, como a natureza dos instrumentos não permitia que eles tivessem comportamento consistente com as escalas musicais e com as noções de harmonia da música mais convencional, baseada em escalas e acordes, era como se houvessem duas camadas que não se misturavam, como água e azeite. Havia a camada dos selvagens e a camada dos harmónicos. Então, lentamente, tive que conseguir, entre aspas, convencê-los. Tive que começar um trabalho que habilitasse o trabalho dos instrumentos a criar alguma espécie de compatibilidade com a harmonia, obrigá-los a ouvir a harmonia. E isso foi feito com a gravação de takes atrás de takes, em que eu procurava que as frequências dos instrumentos soassem mais ou menos aos tons da progressão de acordes que eu estivesse a trabalhar, muitas vezes com fragmentos colados, tem milhares de cortes. O Spectral Evolution tem cerca de 100 pistas. As versões completas da peça, do princípio ao fim, foram 60 e tal, 67. Sim, houve pequenos trechos que eu consegui gravar melodicamente consistentes. Por exemplo, descobri que um dos instrumentos que é baseado em feedback funciona bem em si bemol, que é o tom do Rhythm Changes. Tive essa sorte, consegui uns takes em que fiz melodias completamente no tom com feedback. E eu ouvi aquilo, mas como é que eu consegui fazer isto? E pronto, se calhar é os saltos harmónicos próprios da natureza do feedback possivelmente têm alguma correlação com a escala de si bemol. E pronto, descobri esse tipo de coisas que me permitiu ir desenvolvendo o trabalho. Outras vezes, noutras situações, menos, mas ia mantendo algum grau de caos, porque também queria manter essa natureza. Não ia ser uma coisa muito artificial, muito desvirtuada da natureza dos instrumentos.

0: Quarto Canto, onde Rafael Toral discorre sobre o seu último trabalho, Traveling Light, do qual extraímos a versão do célebre My Funny Valentine, um tema deste álbum que ficou de fora no alinhamento dos seus dois últimos concertos na ZDB.
1: Quando comecei a trabalhar as harmonias do jazz por via da guitarra, como eu tinha entendido no primeiro disco e consegui aquele som mais planante, digamos, tive que estudar harmonia e ter um entendimento mais aprofundado sobre os mecanismos da harmonia que eram usados, o tipo de pensamento que era usado nos arranjos e nas orquestrações do jazz dos anos 30. E no Spectral Evolution consegui aprender e ter algum domínio sobre essa matéria, de maneira a criar abstrações. Criei encadeamentos de cadências e de células harmónicas, ou às vezes, como no caso do Rhythm Changes, temas que em si são padrões. O Rhythm Changes é uma composição que serviu de modelo para inúmeras composições de jazz. E ao mesmo tempo também me interessou experimentar, aplicar esse som a standards de jazz que também me interessavam. Aliás, o fascínio vem muito pela escuta de algumas canções, na maioria arranjos feitos para a Billie Holiday, que são sublimes. E interessou-me também, por um lado, como matéria de estudo e mais tarde como caminho possível de criação, um trabalho de arranjo com a mesma abordagem sobre standards. Isso foi útil para fazer o Spectral Evolution, porque à medida que os estudava e que entendia como é que a harmonia era entendida e como é que eles eram estruturados em termos de análise, ia aplicando esses ensinamentos àquilo que eu estava a construir com o Spectral Evolution.

tempo de metrónomo médio é 20, 25 batidas por minuto, que é muito, muito lento. E isso para mim tornou-se uma necessidade, porque o que eu queria fazer acima de tudo era trazer ao de cima um certo esplendor do som dos acordes, das noções harmónicas que estavam ali postas em cima da mesa. E numa canção, os acordes vão passando, aquilo é bonito, claro, mas está muito subordinado ao progredir da própria canção. E eu quis fazer um disco focado sobre as harmonias e tornar os acordes com pequenos espaços onde seja possível entrar e estar um bocadinho. E percebi que tornando o tempo muito mais lento, conseguia que cada acorde fosse um pequeno espaço, um momento que durava o suficiente para poder ser apreciado. E aí tive que encontrar um ponto, e que eu chamei o ponto de ruptura do swing, que é, se fosse mais lento, já seria muito difícil seguir o fio da canção. Já seria difícil perceber numa progressão de acordes porque é que o acorde mudou para o acorde seguinte. E assim ainda percebe-se uma certa continuidade na lógica, da progressão harmónica das canções.

Para mim foi um desafio fazer as orquestrações, porque não tenho formação académica, e foi tive uma abordagem autodidata.

0: foi um processo interessante porque para ter o resultado de orquestração a que eu cheguei, comecei por estudar piano e acordes de piano, ou seja, harmonia por via do piano, e cheguei à conclusão que, pela natureza de como as mãos são colocadas no piano, as notas ficavam muito próximas umas das outras. Em termos de extensão, ficavam muito transpostos para a guitarra com aquele som, ficavam muito muito densos, muito como se a harmonia não respirasse. Depois pensei na própria guitarra, em como os acordes são tocados na guitarra, que são muito limitados pelos dedos de uma só mão e pela natureza das seis cordas e de como ela é afinada e de como os dedos podem ser colocados. E os resultados também não eram grande coisa. Então percebi que a lógica de orquestração teria que ser uma lógica de orquestra de cordas ou de coro. E pronto, e comecei a estudar o comportamento das vozes na música coral, o tipo de movimento melódico que cada voz tem dentro da sua função harmónica. E quando eu percebi isso e comecei a estudar, em inglês chama-se voice leading, não sei como é que se chama em português. Pronto, condução de vozes. Quando eu cheguei ao ponto em que comecei a estudar isso, parece que se levantou um véu, comecei a ver a orquestração e a harmonia de outra maneira. E isso foi um avanço enorme. A partir daí há um momento em que a música acende. Quando se está a trabalhar uma forma e ela não está convincente, não está. Eu sabia que havia, harmonicamente estava correto, mas não soava convincente, não soava. Não, não.
1: Vertical para o
0: Ex
1: horizontal.
0: exatamente, exatamente. Porque
1: Contraponto.
0: aquilo era uma sucessão de acordes verticais e aquilo não colava. E quando eu comecei a pensar em vozes, aquilo de repente fluiu. Mas pronto, isso, claro, isso são coisas que vêm da música clássica. Embora eu tivesse sempre essa fixação do modelo estético do tipo de pensamento ligado ao jazz dos anos 30, mas claro que esses compositores foram beber aí também.

0: Epílogo e final, nos quais Rafael Toral nos fala dos projetos em curso. Layers será o quarto número do alinhamento do concerto que vamos ouvir, pelo que nos limitamos a um excerto que virá a integrar Long Ways, intitulado Milky Ways Ending.
1: Enfim, quando voltei a pegar na guitarra, tornou-se claro para mim que não iria pegar nela com o tipo de abordagem que eu tinha antes, que era usá-la e entendê-la como uma fonte sonora extremamente rica, e que no passado eu a tinha usado para fazer trabalhos com noções básicas de harmonia, com um trabalho tímbrico muito desenvolvido e com uma estética e um tipo de pensamento virados para um tipo de forma ligada ao minimalismo e a formas de música mais ligadas ao ambiental. Apesar de me interessar na mesma esse tipo de forma, achei que devia atravessar a cultura da guitarra, todo o corpo de conhecimento técnico e teórico que os guitarristas mais convencionais utilizam, e que é uma coisa que eu nunca usei porque não se aplicava à abordagem musical que eu tinha, de repente tornou-se necessário para mim não me dar ao luxo de usar a guitarra da mesma maneira. Tinha que entender por dentro. Isso é o processo em que eu ainda estou a aprender e a desenvolver trabalho harmónico de acordes, tudo de acordes, de escalas, de modos, enfim, tudo aquilo que as pessoas que estudam na escola aprendem logo e que eu nunca quis saber. E pronto, é o trabalho de uma vida, não é? Se bem que com tudo o que tenho aprendido, estou a ter uma espécie de como é que eu ia dizer? É um lado de incógnita sobre que forma é que isso ainda vai tomar. Isto porque, tendo eu um trabalho com a guitarra elétrica, e se eu decido começar a aprender formas ligadas à teoria e à técnica próprias da cultura de guitarra, a porta de entrada, por natureza, é o blues. E pronto, e daí do blues, tanto para o rock como para o jazz. E quando me pus a estudar formas e técnicas de blues, foi claríssimo para mim que não tenho interesse nenhum em tocar blues, nem a ser guitarrista de blues, nunca na vida. E a mesmo se aplica ao jazz, também não quero ser guitarrista de jazz, nem tocar jazz, nem rock, nem improvisada, nem experimental, não me interessa nada. E o que eu estou a fazer agora é um trabalho estritamente musical, exclusivamente musical, só acordes e notas e escalas e pensamento melódico e harmónico puro, mas dirigido para uma espécie de abstração, em que é uma música completamente despida do tipo de mecanismo narrativo, dramático, expressivo, próprio da maior parte das instâncias que eu conheço da cultura de guitarra, tanto do desenvolvimento melódico de um solo de jazz, como a narrativa de uma canção, a curva de um solo mais ligado à cultura rock, por exemplo, todas essas formas são exemplos de coisas que não me interessa fazer. Então, o que eu estou a desenvolver é uma espécie de um caldeirão para onde entra tudo aquilo que eu aprendo, e estou a desenvolver um tipo de progressão musical não discursiva, ou seja, toda ela feita de segmentos, até mesmo de clichês, de formas comuns da cultura da guitarra, mas ligadas de uma forma labiríntica, labiríntica mas cortada, ou seja, não há um fio que se consiga seguir, há uma espécie de deriva, é uma música derivativa por definição. É como se eu estudasse a fundo um mapa para chegar ao território que é mapeado, por exemplo, um mapa de uma cidade, né, saber as ruas todas de cor, e chegar à cidade e fazer um percurso como se eu tivesse perdido. Embora saiba exatamente onde é que cada rua vai dar, mas o percurso é errático. Mas é errático de propósito. É, pronto, essa peça que eu estou a desenvolver e que há de ser um disco, chama-se Long Ways.

0: O Layers é uma peça que, tal como o Long Ways, é exclusivamente tocada em direto, ou seja, não tem multipistas, não tem bases, não tem. Ou seja, é uma coisa que eu toco de uma vez e a solo. E é uma peça de uma natureza muito diferente do Long Ways. É um som muito processado e muito já em camadas, daí o título, em camadas de notas que depois são processadas com um gerador de harmónicos que cria uma teia de cascatas de harmónicos extremamente complexa e também com coisas mais técnicas, têm a ver com picos de ressonância que vão ativar determinados harmónicos e que são variáveis, ou seja, picos de ressonância de frequências que andam de um lado para o outro. Não quero amassar agora os ouvintes com isso. É uma peça mais ligada ao som. É uma peça com alguma preocupação, alguma intenção harmónica. Mas é muito performativa, é uma peça de improvisação e de execução mais ligada ao som e à complexidade do som do que da harmonia. Não é o lugar para testar conceitos harmónicos nem ter esse tipo de preocupações. E enfim, o Layers já entra um pouco por um caminho que eu vislumbro e que me interessa, mas que não sei que forma vai ter neste momento. Está tudo em aberto. Interessa-me lentamente, talvez, caminhar para me tornar minimamente competente para ensaiar essa tal síntese que eu ingenuamente pensei que ia fazer assim, com quem está lá os dedos. Só por desenho e que não, de todo não pode ser feito assim. Vai ser um outro disco, esse Layers. E enfim, tenho ainda alguns discos planeados mais para a frente, mas um dos projetos que me interessa desenvolver, não projetos, mas práticas, digamos, depois de ter o Long Ways concluído, é ter um ligar eletrónica, né? Tentar ensaiar uma abordagem à guitarra mais pela via do som e pela via do ataque de noções rítmicas. Mas pronto, retomar um pouco práticas que eu tive de ligar, pronto, usar a guitarra como instrumento eletrónico ligado a toda a espécie de meios eletrónicos que eu tenho, mas que neste momento tenho evitado. Pronto, aquilo que eu estou a usar aqui neste concerto são coisas de guitarrista, distorção, wah-wah, são efeitos guitarrísticos comuns, não é? Não são coisas de eletrónica de outro patamar. Não sei. Sei que vou pegar nisso e onde é que isso me vai levar, não sei. Não, ainda não. Só o caminho se faz caminhando, não é? É uma imagem que eu gosto e é de quando não sabemos muito bem, quando o caminho à frente não se desenha claramente, damos um passo e antes do pé chegar ao chão é que o chão se desenha. E portanto, damos um passo em vazio e quando o pé assenta, vai aparecer o chão. E pronto, eu gosto muito desse espírito de ir progredindo, ir evoluindo, ir construindo alguma coisa e o próprio caminho me vai dizer, onde é que vai dar.
1: Rafael Toral à conversa com a Z2B no intervalo do soundcheck que antecedeu o primeiro dos dois concertos a solo realizados em Lisboa nos dias 18 e 19 de março no Aquário da ZDB. Quanto ao alinhamento detalhado.
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0: Rafael Toral, a solo e a soar como uma orquestra na ZDB a 18 de março, num memorável concerto que prosseguiu na noite seguinte, preenchido com uma seleção de temas, alguns em versões inéditas, que marcam a sua extensa obra para a guitarra elétrica, desde o período ambiente até a apresentação dos projetos em curso como Long Ways e Layers, passando pelas conjugações do tempo presente em Spectral Evolution e Traveling Light.
1: Já agora, lembramos o alinhamento detalhado. Body and Soul, First Long Space, Fifths Twice, Layers, You Don't Know What Love Is, AE1, God Bless the Child, Mixed States Uncoded e Descending.
0: Quanto ao concerto de Rafael Toral, da noite de 19 de março, será transmitido, também ele na íntegra, na próxima emissão do Z2B, um programa mensal com repetição quinzenal de parceria entre a RTP Antena 2 e a Galeria Zé dos Bois, que remonta ao tempo do Celtiberos.
1: Por hoje não há tempo para mais, bem ocupados ainda bem que estivemos com o set para bateria e percussão de Vicente Mateus, além da extensa entrevista a Rafael Toral. Contudo, não nos despedimos sem um tributo à concorrência musical que vai por essas praças de Lisboa.

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0: Créditos finais. Pedro Coelho, na realização e na apresentação partilhada com Inês Almeida e a coautoria de Marco Silva, responsável pela programação e produção musical da ZDB.
1: Associação à qual agradecemos o trabalho da restante equipa. Nacho Checa, curadoria e gestão das artes visuais. Marta Furtado, programação e gestão das artes performativas. Alice Valdegato, comunicação. Caetana Menezes, produção, e Olga Matvichuk, responsável técnica das irrepreensíveis gravações.
0: Relembramos, por último, os indicativos deste Z2B. O tema Ghosts, do álbum Love Cry, de Albert Taylor, e um fragmento do programa Povo que Canta, de Michel Giacometti, datado de 9 de agosto de 1971, em que o trabalhador rural António Assunção Lopes vai entoando a moda da lavoura.
1: O Z2B encontra-se sempre disponível na plataforma RTP Play e na página da RTP Antena 2, e aqui pelas ondas fica marcado o regresso daqui a um mês.
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0: A sarabanda da suíte para cravo número 4 em ré menor de Handel, num arranjo de James Halliday, com o laudista Thomas Dunford e o ensemble Jupiter.
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0: Bem-vindos a uma hora de música na RTP Antena 2, com o convite para descobrir uma parte da obra pianística de uma compositora francesa nascida nos primeiros dias do ano de 1876, ou seja, há um século e meio. A proposta que lhe trazemos resulta de um registro editado no início deste ano e que junta dois pianistas bem conhecidos do meio musical português, Bruno Beltoise e João Costa Ferreira. Nas notas que acompanham a gravação é referido que o início do século XX viu emergir um número sem precedentes de mulheres compositoras e que em França, ainda no final do século anterior, algumas delas contribuíram para esse resultado ao participarem em concertos das mais destacadas sociedades musicais de então ou protagonizando programas dedicados em exclusivo aos seus repertórios. Por outro lado, instituições de ensino como o Conservatório de Paris ou a Escola Cantorum da mesma cidade viram crescer rapidamente o número de alunas nas classes de composição. Neste contexto favorável, Armand de Polignac beneficiou de um aprofundado ensino musical que lhe permitiu expressar-se, em termos criativos, nos mais diversos géneros, da canção às peças para piano, da música orquestral à música de câmara, passando pela ópera ou pelo bailado. Depois da formação inicial em Londres, onde viveu com a família, e regressado a Paris aos 17 anos, Armand de Polignac haveria de prosseguir os estudos, entre outros, com Gabriel Fauré e Vincent d'Andy. De notar também que, além do piano, aprendeu a tocar violino, viola d'arco e alguns instrumentos de sopro, assim como direção orquestral, atividade que exerceu de resto, nomeadamente na apresentação das suas obras. Começamos este percurso pela produção pianística de Armand de Polignac com um conjunto de 6 prelúdios, escrito na viragem do século XIX para o século XX, e que constitui uma das primeiras obras publicadas da compositora, revelando a influência do estudo com Fauré na École Niedermayer, uma escola conhecida pela formação de organistas e de diretores corais, através de uma particular atenção à música religiosa de outras épocas. Ficamos com a leitura de Bruno Beltoise.

Assim, estes seis prelúdios que acabámos de ouvir da compositora Armand de Polignac nos revelam uma linguagem introspectiva, ainda sob a influência dos seus mestres Fauré e Eugène Gigou. Já a próxima peça, publicada em 1907, e ainda que dedicada justamente a Gigou, ilustra bem a evolução da escrita da autora. Estreado pela própria num concerto em Paris, o noturno que vamos ouvir de seguida remete-nos para uma atmosfera contemplativa criada pela sucessão de harmonias estáticas e arpégios suspensos, demonstrando a aproximação de Polignac à estética impressionista, cujos proponentes, Debussy e Ricardo Vinhas, assistiram a concertos em que a pianista e compositora interpretava as suas obras.

A serenidade de um noturno quase ao estilo de uma barcarola. Música da francesa Armande de Polignac, tocada pelo pianista Bruno Beltoise, num disco deste ano da editora Grand Piano. Registro esse que nos oferece algumas obras em primeira gravação mundial, como acontece com a série Échappée, de 1909. São três composições inspiradas aparentemente na música russa que Polignac admirava desde a adolescência e em que uma vez mais se manifesta a afinidade com Debussy e um impressionismo de contornos orientais. Duas destas três coloridas peças acabariam por ser orquestradas pela autora. Foram elas Dans le Steppe e Bazar d'Orient, na Steppe e Bazar do Oriente.

Dans le steppe e bazar d'Orient, na steppe e bazar do Oriente, excertos da série Échappées ou Escapadas de Armand de Polignac. Três quadros musicais, publicados em 1909 e que aparecem pela primeira vez em gravação comercial pelas mãos de Bruno Beltoise. O mesmo sucede com outras três peças que dão forma à suíte sinfónica da mesma compositora, intitulada Mil e Uma Noites, ou Mille et Une Nuit. Estreada na versão orquestral em 1911, num dos salões da patrona das artes norte-americana Winnaretta Singer, e num concerto à memória do seu falecido marido Edmond de Polignac, tio da compositora, esta obra conheceria uma nova vida dois anos depois, sob a forma de um bailado, dirigido na primeira apresentação por Gabriel Pierné. Bruno Beltoise e João Costa Ferreira oferecem-nos aqui o arranjo para piano a quatro mãos dessa partitura, em que a influência da música russa é notória. Desta abordagem às histórias contadas por Sherazade ao Sultão, fazem parte as seguintes peças: Le Sultan se promène parmi les richesses de son palais, o Sultão passeia entre as riquezas do seu palácio, Le clair de lune dans les jardins, o luar nos jardins, e Orgie et danse, orgia e danças. As Mil e Uma Noites, de Armand de Polignac.

Bruno Beltoise e João Costa Ferreira na transcrição para piano a quatro mãos da suíte orquestral As Mil e Uma Noites, constituída por três peças. Le Sultan se promène parmi les richesses de son palais, Le clair de lune dans les jardins e Orgie et danse. Obra da francesa Armande de Polignac, compositora, pianista, violinista, chefe de orquestra e crítica musical, aluna de Gabriel Fauré e Vincent Dandy, nascida há 150 anos, em 1876, e falecida em 1962.

0: Concerto Romântico de Sérgio Azevedo, uma orquestração do prelúdio da Suíte Romântica para Violino e Piano de António Fragoso. Ana Beatriz Manzanilha no violino e na direção da Camerata Atlântica.
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Olá, muito bom dia, seja bem-vinda a mais um programa da manhã da RTP Antena 2, programa de 17 de agosto, são 7 horas e 2 minutos e nós vamos recuar até este dia, 17 de agosto, mas de 1876. Era nesse dia de verão que era apresentado pela primeira vez em Bayreuth, sim, em Bayreuth, já tinha sido apresentado noutro local, mas como prólogo da grande tetralogia de Richard Wagner, que era apresentado toda a tetralogia e começava-se obviamente pelo Ouro do Reno. E nós vamos exatamente percorrer, em termos sinfónicos, esses números da tetralogia, recordando essa data histórica de 17 de agosto de 1876, começando pelo Ouro do Reno e lá para o final do programa terminamos com o Crepúsculo dos Deuses. Crepúsculo dos Deuses, esse sim, uma verdadeira estreia em Bayreuth, seria a estreia definitiva dessa última ópera ou a terceira jornada do Anel do Nibelungo. Começamos então com este amanhecer sobre as ondas do Reno. Wagner chamou-lhe o prólogo das três jornadas do Anel do Nibelungo, um ato, quatro cenas, duas horas e meia, sem intervalo, sem coro, sem uma única ária. A partitura ficou pronta em 1854 e Wagner recusou-se a mostrá-la em palco até ter o ciclo completo. Esperou 22 anos. Vamos ouvir então a música orquestral do Ouro do Reno.

E agora, nesta construção sinfónica feita por Lorin Maazel, de toda a tetralogia, entraríamos já na Valquíria. Ora, ouvimos aqui a música correspondente ao Ouro do Reno, onde ouvimos esse prelúdio que começa com 8 contrabaixos numa só nota, é um Mi bemol que se prolonga por 136 compassos. Sobre ela vão entrando as trompas em arpejo. Wagner contou que a ideia lhe surgiu em La Spezia, em setembro de 1853. Entrou Sonia Vigília com a sensação de afundar em água corrente. Os biógrafos duvidam da história. A nota essa ficou. Wagner começou o anel pelo fim, escreveu a primeira morte de Siegfried e foi recuando até perceber que precisava de explicar de onde vinha Siegfried, de onde vinha o anel, o ouro do Reno. Foi o último texto a ser escrito e o primeiro a ser posto em música. Em fevereiro de 1853, num hotel em Zurique, leu o ciclo inteiro a amigos. Imprimiu-o então em 50 exemplares privados. E nesta música que ouvimos, talvez podemos destacar, para além da música do Reno, a descida ao Nibelheim, o reino subterrâneo dos Nibelungos. Wagner pede 18 bigornas afinadas em 3 oitavas de Fá, fora de cena, a martelar o ritmo do motivo dos anões. E nós ouvimos bem isso nesta versão sinfónica. Praticamente nenhum teatro cumpre a indicação à letra. 18 bigornas são muitas bigornas. Ora, a Orquestra do Ouro do Reno já exige cerca de 105 músicos, 7 harpas e uma máquina de trovão para o martelo de Donner, como nós ouvimos igualmente. Vamos continuar a acompanhar a música da tetralogia. Isto nem de propósito, estamos no verão em que acontece o festival, mais uma edição do Festival de Bayreuth. E aqui, sobretudo, recordamos esse dia 17 de agosto, esse dia em que era apresentado pela primeira vez todo o anel do Nibelungo, no dia 17 de agosto, foi a apresentação do Crepúsculo dos Deuses. A verdade é que o Ouro do Reno, que acabámos de ouvir, foi apresentado pela primeira vez em Munique, em 1869. A estreia foi a 22 de setembro de 69, no Teatro Nacional de Munique. A estreia em Bayreuth foi a 13 de agosto de 1876. E depois, então, seguia-se toda a tetralogia, a Valquíria, Siegfried e o Crepúsculo dos Deuses, que seria apresentado a 17 de agosto de 1876, ficando a apresentado nesse dia 17 de agosto a tetralogia perante um público absolutamente fascinado com aquilo que acabava de ver. Voltemos a Wagner mais tarde aqui nesta emissão. São 7 horas e 21 minutos.

Mais uma vez, muito bom dia. Prosseguimos com a emissão a olhar ainda para este dia 17 de agosto, dia em que Arthur Honegger apresenta a sua terceira sinfonia, ou Sinfonia Litúrgica. Foi no ano de 1946, era estreada em Zurique, com Charles Monge a dirigir a orquestra da Suíça Romanda. Ora, esta Sinfonia de Honegger, que é uma das suas obras mais famosas e que chegou a ser gravada por inúmeros maestros, entre os quais Herbert von Karajan. Não gravou o ciclo inteiro de Arthur Honegger, mas dedicou um especial olhar a esta sinfonia. Vamos ficar com o último andamento, o terceiro andamento de três, e que se intitula Dona Nobis Pacem. É um andante e esta ideia de dai-nos a paz, Senhor, que tanto necessitamos nos tempos que correm. A música de Arthur Honegger e a Orquestra Filarmónica de Berlim, dirigida por Herbert von Karajan.

Sinfonia litúrgica de Arthur Honegger, ouvimos aqui o último andamento, Dona Nobis Pacem, e essa gravação histórica, ainda hoje de referência, de Herbert von Karajan. Curiosamente, Karajan, que tinha nesta obra uma obra de eleição. Herbert von Karajan dirigiu-a com regularidade, gravou-a em 1969 com a Filarmónica de Berlim. Esta gravação que ouvimos agora, e meio século depois, essa gravação continua a ser uma referência absoluta da obra. Esta sinfonia litúrgica, composta então e estreada 17 de agosto de 1947, são três andamentos, três títulos em latim, tirados da liturgia: Dies Irae, De Profundis Clamavi e Dona Nobis Pacem. Nenhum deles é cantado, não há coro nem solista. É uma sinfonia puramente orquestral que empresta as palavras da Missa dos Mortos. Composta entre outubro de 1945 e abril de 1946, por encomenda da Fundação Suíça Pro Helvetia. Cerca de meia hora de música, Arthur Honegger, Sinfonia número 3, litúrgica, que teve então a sua estreia a 17 de agosto de 1946, com Charles Munch a dirigir a orquestra em Zurique. Este Dai-nos a Paz é habitualmente uma melodia serena de encerramento. Honegger inverte-o, transforma quase num grito antes do coral final. Este terceiro andamento avança num ritmo de marcha mecânica, como se, e agora estou a ler aquilo que era a intenção de Honegger: a humanidade não reza pela paz, necessita, exige-a. É um pouco música para os nossos tempos também. Ora, este músico que nos habituou a locomotivas e a máquinas, como o Pacific 231, por exemplo, aqui numa atitude de muito maior intimidade e também de evocação. E já que fomos até à liturgia, pelas mãos de Honegger, já a seguir vamos ficar com Jan Dismas Zelenka e o seu Miserere.

Ora então, mais uma vez, muito bom dia, 7 horas e 38 minutos. 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solistas num cartão postal musical da Viena do século XVIII, apresentando obra-prima coral de Haydn, a Missa Nelson, áreas de concerto de Wolfgang Amadeus Mozart e, igualmente, este Miserere de Jan Dismas Zelenka. Talvez pela música de Mozart e Haydn serem mais conhecidas, eu escolhi para ilustrar o concerto que vamos poder ouvir já hoje à tarde, ao final da tarde, foi escolher exatamente este Miserere de Zelenka. É uma obra com módulos independentes, com a duração aproximada de 15 minutos. É o Salmo 50 na numeração latina, 51 na hebraica, Miserere mei Deus, o texto penitencial mais usado na liturgia católica. Zelenka põe-no em música para soprano solista, cora quatro vozes, dois oboés, cordas e órgão, sem trompetes, sem tímpanos, seis andamentos em pouco menos de um quarto de hora. O autógrafo desta obra está em Dresden, na Biblioteca do Estado da Saxónia, e tem uma data escrita pelo próprio Zelenka, 12 de março de 1738. Era quaresma. A obra destinava-se quase certamente à Semana Santa desse ano, na Igreja Católica da Corte de Dresden. Cronologicamente, fica entre a Missa da Santíssima Trindade, de 1736, e o ciclo das grandes missas que Zelenka escreveu no final de vida. Temos aqui a forma em arco, Miserere 1, Miserere 2, depois Glória Patri 1 e 2, Sicut Era e voltamos ao Miserere. O primeiro e o último são o mesmo material, um adágio de coro que abre a obra e volta a fechá-la, entre eles uma fuga, uma área de soprano italiana e dois andamentos curtos, de um deles com quase apenas 40 segundos. O segundo andamento não era material novo. Zelenska adaptou de uma peça de órgão de Girolamo Frescobaldi, o Richard Carr com Obligo del Basso, tal como aparece nas Flores Musicais de 1635. Ele conhecia-o bem, tinha-o copiado à mão por volta de 1718 em Viena, para uma coletânea pessoal de música antiga que ia formando durante os anos de estudo com Johannes Fuchs. Ora, 120 anos depois, vamos ficar aqui com a música de Zelenska e este imponente Miserere, que é uma das suas obras-primas e que será uma das obras apresentadas no Concerto Promenade hoje ao final do dia aqui na Antena 2.

Miserere de Jan Dismas Zelenka, a música inspiradíssima de Zelenka aqui na interpretação do ensemble barroco 1994. Ora, nós vamos ter exatamente esta obra hoje no Concerto Promenade que vamos transmitir às 19 horas. É um concerto gravado no Royal Albert Hall e que, no fundo, traz-nos um cartão postal musical da Viena do século XVIII, apresentando, para além do Miserere de Zelenka, ainda a Missa Nelson de Joseph Haydn e áreas de concerto de Wolfgang Amadeus Mozart. Ouvimos aqui este Miserere porque é de facto uma obra-prima de Zelenka, não tão conhecida, poucas vezes interpretada. Hoje à noite, às 19 horas, será a interpretação da soprano Erin Morley e o coro da Era do Iluminismo, a Orquestra da Era do Iluminismo e a direção de Peter Villan. Com este Miserere inicia-se assim esse concerto que nos leva ainda à música de Mozart e de Joseph Haydn. São 7 horas e 56 minutos, quase a chegar às 8 da manhã. Até lá o belíssimo noturno da ópera Navarrese de Jules Massenet.

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2: E são 8 horas da manhã, bem-vindos a esta segunda hora do programa da manhã da RTP Antena 2. Começamos, como é habitual, com as notícias que hoje nos traz o Miguel Bastos. Bom dia.

0: Mais de 750 bombeiros estão esta manhã a combater 4 incêndios nos distritos de Bragança, Vila Real, Viana do Castelo e Porto. De acordo com a Proteção Civil, o fogo de Torre de Moncorvo, no distrito de Bragança, é nesta altura o que mobiliza mais meios, 337 operacionais, com apoio de 110 veículos. O incêndio começou no sábado, ao final da tarde, chegou a ser dado como dominado, mas voltou a fugir ao controlo dos bombeiros. Continuou, entretanto, por dominar o fogo em Ardãos, no concelho de Boticas, distrito de Vila Real, que mobiliza 236 operacionais e 83 veículos, e ainda o fogo na Senhora da Rocha, Ponte Lima, no distrito de Viana do Castelo, com 137 operacionais e 43 meios terrestres. Há outro incêndio a preocupar os bombeiros, começou ontem à tarde, em Vila Boa de Quires e Maurelos, no Marco de Canaveses, um fogo que, entretanto, já chegou a Penafiel e que tem, nesta altura, 58 operacionais no terreno. O comandante do Subcomando Regional do Tâmega e Sousa, Orlando Rodrigues, não descarta a possibilidade de vir a ser acionada uma aeronave para combater este incêndio, até porque as dificuldades de acesso são um dos principais problemas no combate a este fogo.
1: Que a dificuldade tem sido os acessos, no entanto os meios ficaram pressionados para proteção às habitações, embora em momento algumas habitações estivessem em perigo. Estamos a verificar a possibilidade de colocar agora, enfim, um aéreo da asa rotativa para dar apoio neste combate agora ao início da manhã. Uma grande parte deste incêndio já está no município de Penafiel, portanto a evolução do incêndio transitou para Penafiel, para Vila Boa de Quires, Marco de Canaveses, que entretanto já transitou para Penafiel.
0: Orlando Rodrigues, comandante do Comando Subregional do Tâmega e Sousa, o fogo de Marco de Canaveses está agora também em Penafiel, mas não há casas ameaçadas por este incêndio. Quanto ao incêndio que começou ontem no concelho de Oliveira das Mães, no distrito de Aveiro, já entrou em resolução durante a madrugada. A GNR realizou 165 detenções por crime de incêndio este ano, até agora, é um valor que é mais do dobro das detenções feitas em todo o ano passado. Em 2025 foram detidas 68 pessoas, são dados da GNR divulgados hoje pelo Diário de Notícias. Os comportamentos desadequados, a negligência durante os trabalhos agrícolas e florestais e incêndios deliberados justificam estas detenções. Braga e Vila Real são os distritos com mais casos. Dois anos depois da última cimeira, começa hoje na Mongólia a COP17, dedicada ao tema da desertificação. Portugal tem o seu próprio plano, um plano que está há dois anos para ser revisto. O gabinete da Ministra do Ambiente e da Energia confirmou à Rádio Pública que Maria da Graça Carvalho apenas deverá estar na COP17 entre os dias 22 e 26 de agosto para reuniões de alto nível. O Partido Socialista aponta o dedo ao governo pela forma como tem gerido o país. O secretário-geral dos socialistas classifica o executivo da AD como o principal responsável pela situação de instabilidade e de insegurança que neste momento considera que se vive no país. Desafia ainda Luís Montenegro a negociar uma revisão constitucional em conjunto com o PS. As críticas de José Luís Carneiro foram deixadas ontem, no regresso do PS à política, depois das férias. Madalena Salema.
2: José Luís Carneiro quer fazer como Guterres, que em 95 derrubou o governo de Cavaco. O líder do PS partiu ao ataque, dizendo que o país está sem rumo, que o governo não tem estratégia e que Montenegro está esgotado e desligado da realidade.
3: O que se está a passar nas funções nevrálgicas do sistema de segurança interna exige o mais elevado sentido de Estado ao primeiro-ministro. E o primeiro-ministro não pode lavar as mãos, como se nada tivesse que ver com a degradação da confiança nas instituições que são essenciais para a salvaguarda do Estado de Direito Democrático.
2: Ironizou com a obra feita, a que Montenegro aludiu no Pontal e avisa que é ao governo que compete garantir a estabilidade no orçamento.
3: Temos de esperar, mas há um dever que só ao governo incumbe. É o dever de o governo apresentar uma proposta do orçamento que seja competente e que responda aos problemas das pessoas.
2: E avisa sobre a revisão constitucional aberta pelo Chega.
3: Se está ou se não está disponível para que com o Partido Socialista e os dois partidos enquanto fundadores da democracia portuguesa pode e deve garantir e contribuir para que uma revisão constitucional salvaguarde valores e princípios fundamentais da nossa Constituição.
2: Muitos recados do líder socialista e também perguntas. O Estado fica com uma posição estratégica na REN. O que pensa o governo do negócio entre a Galp e a Moev, sem esquecer as pensões, lembrando que o PS não aceita alterações ao modelo. Carneiro assume-se como candidato a primeiro-ministro, já com os motores a aquecer.
0: O regresso do PS depois das férias com uma festa em Olhão.
4: E foram as notícias com Miguel Bastos. Passam 7 minutos das 8 da manhã. Vamos para essas palavras que o vento não leva, escolhidas pela Ana Paula Ferreira, hoje com Clarice Lispector.

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1: A mãe dele estava, nesse instante, enrolando os cabelos em frente ao espelho do banheiro e lembrou-se do que uma cozinheira lhe contara do tempo de orfanato. Não tendo boneca com que brincar e a maternidade já pulsando terrível no coração das órfãs, as meninas sabidas haviam escondido da freira a morte de uma das garotas. Guardaram o cadáver num armário até a freira sair e brincaram com a menina morta, deram-lhe banhos e comidinhas, puseram-na de castigo, somente para depois poder beijá-la, consolando-a. Disso a mãe se lembrou no banheiro e abaixou mãos pensas, cheias de grampos, e considerou a cruel necessidade de amar. Em Laços de Família, de Clarice Lispector, a excelência da sua arte a desenhar o mundo interior dos personagens.
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Música brasileira inspirada aqui pelas palavras de Clarice Lispector. Ouvimos a Dança Brasileira de Camargo Guarnieri, a interpretação de Cristina Ortiz. Vamos voltar a este compositor. É um dos mais importantes compositores de música no Brasil. Talvez tenha ficado injustamente na sombra de Heitor Villa-Lobos. Isto não na sombra em termos técnicos ou inventivos, porque não se trata de isso, mas na sombra pela fama internacional que Heitor Villa-Lobos teve. Camargo Guarnieri é sem dúvida um dos maiores compositores latino-americanos do século XX e é sem dúvida um dos grandes nomes da música. É por isso que eu falava e que merece ser bastante mais conhecido. Vamos voltar a ele logo a seguir às 9 da manhã, quando voltarmos a ouvir aqui as palavras de Clarice Lispector na voz da Ana Paula Ferreira. Ora, 8 horas e 12 minutos. Eu ouvia o Miguel Bastos aqui a falar dos vários incêndios que acontecem a norte do país, sobretudo nos distritos de Bragança e Vila Real, também Penafiel. Ora, e não deixa de ser com uma certa dor, porque nem de propósito, na semana passada, muitos de nós, inclusivamente eu, corríamos para Bragança para poder ver e apreciar o eclipse do sol a 100%, um eclipse total que só era possível ser visto exatamente nessa região do interior transmontano. Ora, ouvimos falar destes incêndios, ficamos com o coração nas mãos, é verdade. Eu vou recordar aqui esse momento em que muitos se deslocaram a Bragança e ao distrito de Bragança para poder olhar para o sol e para a lua ao mesmo tempo, e essa lua que se punha em frente ao sol. Musicalmente, são várias as obras que evocam o sol e a lua. Talvez, a nível simbólico, aquela que melhor vai buscar o sol e a lua seja a Flauta Mágica. De seguida, o sol de Zarastro e a lua da Rainha da Noite.

A sempre impressionante interpretação de Diana d'Amerral das Árias da Flauta Mágica. Aqui ouvimos a primeira das Árias da Rainha da Noite. Antes disso, ouvimos aqui Cornelius Hauptmann a cantar O Isis und Osiris. O sol e a lua, o dia e a noite em contraste e com um profundo simbolismo em toda a flauta mágica. Vamos continuar aqui à volta desta dicotomia Sol e Lua, bem a propósito do eclipse da semana passada. Uma das obras que talvez impacte mais no que diz respeito a. Podemos dizer, uma homenagem ao Sol, ou um grande culto ao Sol, será esta a melhor palavra, é a obra Akhenaten, de Philip Glass, de 1983. Fecha uma trilogia sobre homens que mudaram o mundo por uma ideia interior. Einstein on the Beach, pela ciência, Satyagraha, pela política, e Akhenaten, pela religião. O faraó Amenhotep IV mudou de nome, fechou os templos dos velhos deuses e ficou com um só, o disco solar Aton. Fundou uma cidade no deserto, Akhet Aton, a atual Amarna, casou com Nefertiti e reinou 17 anos no século 14 a.C. Depois da sua morte, a cidade foi abandonada, os templos desmontados e o nome apagado das listas reais. No centro exato da ópera que Philip Glass lhe dedicou, está o hino que ele canta ao sol. É no segundo ato, a quarta cena, Hino ao Sol. Toda a ópera é cantada em línguas mortas: egípcio antigo, acádico, hebraico bíblico, sobre textos autênticos do período de Amarna, recolhido por Shalom Goldman, decretos, cartas, livros dos mortos. Grande parte do coro canta apenas sílabas. O hino é exceção. Glass determinou que fosse cantado na língua do público. Ora, em alemão na estreia, em inglês em Londres e Nova York, em francês na França. Depois de 2 horas em que não se compreende uma palavra, compreende-se esta, compreende-se a palavra do hino. É o efeito dramático central da obra e é de uma simplicidade quase brutal. É também a única vez em toda a ópera que o protagonista canta sozinho uma ária longa para contratenor, alternando entre Lá menor e Lá maior, com quase nada a acontecer em cena. 13 minutos e meio na gravação original de Stuttgart, 16 no Metropolitan. O grande hino a Aton, dos meados do século XIV a.C., sobreviveu, gravado em 13 colunas na parede do túmulo cortesão Ai, em Amarna, e foi copiado por Urbain Bourrian em 1893 e publicado por Norman de Gravis Davis em 1908. Atribui-se ao próprio faraó com prudência. Existem versões mais curtas, noutros 5 túmulos, e discute-se quanto é dele e quanto é dos cortesãos. Dominique Monserrate desconfia até da palavra hino. Para ele são elogios, régios, textos formais de corte. Quem popularizou o nome acabou por ser James Henry Breasted no início do século XX, e ainda assim a fórmula mantém-se um dos textos poéticos mais notáveis que nos chegaram do mundo pré-homérico. O Deus chama-se Disco, não é sol, chama-se disco. Yeten em egípcio significa disco ou círculo. Durante séculos designou o objeto, não o Deus. Deus era Ra, que se sentava dentro do disco ou brilhava através dele. Akhenaton dá o último passo. O Deus deixa de estar atrás do Sol e passa a ser o próprio Sol. Não tem corpo, os outros deuses tinham cabeça de falcão, de íbis, de jacal. Aton é desenhado como um disco onde nascem raios que terminam em mãos humanas, muitas vezes a oferecer Ankh, o sinal da vida, ao rei e a Nefertiti. É a própria luz, e a luz não tem forma. E não tem segredo. O templo de Amon, em Karnak, é uma sequência de salas cada vez mais escuras até ao santuário onde só entra o rei.
Os templos de Amarna são pátios abertos sem teto, com altares expostos. Não há nada a aguardar, porque o Deus está por cima e à vista de todos. Ora, é música que Philip Glass leva magistralmente para a cena através desta construção. A estrutura do texto é simples. Um dia solar, do princípio ao fim, começa na aurora. O Deus surge no horizonte oriental, dissipa a escuridão e o mundo levanta-se. As pessoas acordam, levantam-se, vestem-se, erguem os braços. O país inteiro parte para o trabalho. O gato pasta, as árvores ganham folhas, as aves saem dos ninhos com as asas levantadas, os barcos sobem e descem o rio, os peixes saltam à frente da luz. Tudo isto se ouve. Depois vem a noite, e a noite é pura ausência, um sono que se parece com a morte, em que ninguém vê quem está ao seu lado e lhe roubam as coisas de debaixo da cabeça. Ouve-se: quando te ergues, eles vivem; quando te deitas, eles morrem. Isto é uma ruptura maior do que parece. Na religião tradicional, o sol não desaparecia à noite. Atravessava o mundo inferior na barca noturna, e era nessa viagem que os mortos renasciam com ele. Em Amarna, essa travessia desaparece. Um Deus feito só de luz não tem nada a dizer sobre o escuro. O hino é insistente e universal. Aton fez a Síria, a Núbia, o Egito, e deu a cada povo a sua língua e a sua cor de pele. É um dos textos antigos onde a diferença entre os povos aparece com intenção do Criador, não como defeito. E ao mesmo tempo, há um só homem que o conhece. Não existe ninguém mais que te conheça, diz o rei de si próprio. O acesso ao Deus único passa por um único intermediário. É o faraó. Este universalismo e monopólio na mesma página é a tensão política de toda a reforma proposta por Akhenaton e a razão porque ela não sobreviveu ao seu autor. Se isto é monoteísmo, os egiptólogos ainda discutem. Ora, quando a área termina, um coro fora de cena canta em hebraico o Salmo 104: bendiz, ó minha alma, ao Senhor, escrito 400 anos mais tarde. É uma das obras-primas do século XX e com este imponente inausol. Aqui, a interpretação de Anthony Roth Constanzo na gravação que foi feita no Metropolitan de Nova Iorque.

O hino ao sol da ópera Akhenaten de Philip Glass. Não sei se repararam, aqui a orquestra nós nunca ouvimos violinos. Isto acontece porque em 1984 a estreia foi remarcada para a sala do, para a sala pequena do Teatro de Stuttgart, com um fosso muito menor. E em vez de cortar um pouco de tudo, o Philip Glass decidiu cortar uma única coisa. Os violinos eram cerca de 20 originalmente previstos. Ficaram 12 violas, 8 violoncelos, 6 contrabaixos, madeiras, metais, percussão e celesta. Uma orquestra de dimensão oitocentista, mas sem o registro que normalmente lhe dá a luz, que é o registro agudo dos violinos. E o resultado aqui no Hino ao Sol é exatamente isso, um hino cantado sobre uma orquestra escura, e o que fica no registro agudo foi uma única coisa: a voz do contratenor, aqui Anthony Ralph Constanzo, sozinho, acompanhado quase sempre por um trompete solista que duplica como uma sombra. Glass quis uma voz que não se classificasse nem homem nem mulher, à imagem das estátuas de Amarna e dos seus corpos alongados e ambíguos. O sol desta ópera não está na orquestra, está precisamente na voz do faraó. A estreia foi 24 de março de 1984 na sala pequena da Ópera Estatal de Stuttgart, com o título em alemão Akhenaten. Dennis Russell Davies na direção musical, encenação de Achim Freier, e Paul Eastwood no papel principal. Philip Glass tinha acabado a partitura em julho de 1983, enviado uma gravação completa em sintetizadores feita por Michael Riesman para a produção poder trabalhar 8 meses antes. A estreia americana foi em Houston, na Grand Opera de Houston, em outubro de 1984. Depois seguiu-se Londres, na English National Opera, em junho de 1985. Em 2016, a mesma English National Opera apresentou esta nova produção que nós ouvimos, de Felim McDermott, e que tem rodado o mundo com a companhia Improbable e um grupo de malabaristas dirigido por Sean Gandini e Anthony Ralph Constanzo no papel principal. Na cena do hino que acabamos de ouvir, o faraó canta diante de um disco solar que muda de cor: azul, amarelo, laranja. Na iluminação de Bruno Poe, ganhou um Oliver, passou por Los Angeles e chegou ao Metropolitan em novembro de 2019, 35 anos depois da obra ter sido escrita. A gravação recebeu o Grammy de melhor gravação de ópera de 2022. Ouvimos assim este Hino ao Sol da ópera Akhenaten de Philip Glass. Já a seguir, vamos dedicar um pouco de tempo à lua.

Ora, então, mais uma vez, muito bom dia. Faltam 13 minutos para as 9 da manhã. É o mesmo que dizer 8 horas e 47 minutos. Ora, temos andado neste ping-pong lua-sol, sol-lua. Recorremos à arte da ópera. Já ouvimos a flauta mágica, já ouvimos Akhenaten. Ora, para a lua ficaria muito incomplexo se não ouvíssemos a belíssima ária que Dvorak escreveu para a sua ópera Rusalka. É uma história que nos fala de sereias ou de espíritos encantados da água, e a ária do primeiro ato, à beira do lago, Rusalka acaba de dizer ao pai Vodnik, o gênio das águas, que ama um homem e quer um corpo humano e uma alma. Ele fica desolado, avisa e vai-se embora. Ela fica sozinha, é de noite, a água está imóvel e a lua está alta e ela canta. O que se segue é a bruxa Yajibaba, poção e o preço. Perde a voz, no mundo dos homens ficará muda e, se o amor do príncipe falhar, será condenada. Isto é o que dá sentido à ária. Rusalka está a cantar poucos minutos antes de trocar a sua voz por um corpo. Mas é muito mais. Essa lua a que tantos olharam para pensar e para fazer os seus pedidos. Ora, Rusalka, que é exatamente isso que faz nesta belíssima ária, onde ela revela o seu desejo de ter um corpo e uma alma. A interpretação aqui de René Fleming.

interpretação inesquecível de René Fleming, aqui da Área da Lua, de Antonín Dvořák. A letra diz tudo. Aquilo que se ouve nesta área de Rosalka é lua no céu profundo.

Exatamente. Ela, aliás, a própria Rosalca não diz Lua, diz México. Este México é um diminutivo afetuoso, como quem diz Luazinha, como quem fala com alguém pequeno e próximo. E é o verso final, ouvimos a expressão não desapareças, Nezasni, que significa não te apagues, como se apaga uma candeia. A lua é tratada como uma luz que alguém pode superar. Esta é uma área que é construída sobre uma impossibilidade, porque quem canta não pode falar com quem ama e por isso fala com o céu, com a lua. Ao contrário do sol, do hino de Akhenaten, esta luz não é um deus, é uma mensageira e a única testemunha disponível. Foi assim nesta segunda hora em que andámos à volta deste par que faz parte do céu e que na semana passada esteve tão próximo a ponto de o sol ter sido tapado pela lua. O sol e a lua.

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1: E mais uma vez, muito bom dia. São 9 horas da manhã. Vamos para essas palavras que o vento não leva e voltamos a Clarice Lispector.

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1: O trem não partia e ambas esperavam sem ter o que dizer. A mãe tirou o espelho da bolsa e examinou-se no seu chapéu novo, comprado no mesmo chapeleiro da filha. Olhava-se compondo um ar excessivamente severo, onde não faltava alguma admiração por si mesma. A filha observava divertida. Ninguém mais pode te amar senão eu, pensou a mulher rindo pelos olhos. E o peso da responsabilidade deu-lhe à boca um gosto de sangue, como se mãe e filha fosse vida e repugnância. Não, não se podia dizer que amava sua mãe. Sua mãe lhe doía, era isso. Em Laços de Família, de Clarice Lispector, a excelência da sua arte a desenhar o mundo interior dos personagens.
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As palavras escolhidas por Ana Paula Ferreira para as manhãs da Antena 2, hoje com Clarice Lispector, e nós aproveitamos esta viagem feita até ao Brasil para ficarmos com música de um dos grandes compositores brasileiros, Camargo Guarnieri. Ouvimos ainda há pouco a dança brasileira, vamos ficar agora com a abertura concertante. Esta abertura de Camargo Guarnieri foi escrita em 1942. 11 minutos e meio, um só andamento, uma indicação no alto da página, enérgico e ritmado. O compositor nasceu em Tietê, no interior de São Paulo, em 1907, filho de um imigrante italiano melómano, que deu aos filhos os nomes de Rossini, Verdi, Bellini e ao mais novo, Mozart. Ora, Mozart Camargo Guarnieri passou a vida a assinar apenas M. Camargo Guarnieri. Ninguém lhe leva a mal. É a primeira obra orquestral, esta abertura concertante, a primeira obra orquestral verdadeiramente importante do maior nacionalista da música brasileira, e é também a obra que o pôs no mapa fora do Brasil. Vamos ficar com a abertura concertante de Camargo Guarnieri.

Orquestra Sinfónica do Estado de São Paulo e John Aschling, aqui a abertura concertante de Camargo Guarnieri. Falamos de Camargo Guarnieri e nem de propósito nesta sequência brasileira. Ouvíamos nas palavras que o vento não leva, escolhidas por Ana Paula Ferreira, ouvíamos Clarice Lispector. Aproveitei para ouvirmos um pouco da música deste compositor e esta abertura, que foi uma abertura decisiva para a sua internacionalização. Leva-nos até, e podemos olhar aqui, nomeadamente, para esse processo efervescente na cultura brasileira. Em 1928, em São Paulo, Guarnieri conheceu Mário de Andrade, poeta, musicólogo, autor de Macunaíma, e no mesmo ano de 1928, do Ensaio sobre a Música Brasileira. Um ensaio é um programa. A música erudita brasileira deve alimentar-se da música tradicional do país e o compositor deve trabalhar como quem constrói uma língua nacional. Mário de Andrade chegou a recomendar que se evitassem os títulos europeus, sonata, tocata, por estarem, palavras dele, desvirtuados. Guarnieri tornou-se um discípulo, ou um dos discípulos mais fiéis dessa doutrina e talvez o mais dotado. Andrade foi mentor artístico e amigo pessoal até morrer em 1945. Em 1950, Camargo Guarnieri publicou a Carta Aberta aos Músicos e Críticos do Brasil, em defesa daquilo a que chamava os verdadeiros interesses da música brasileira, um documento combativo e hoje bastante discutido até contra a vanguarda dodecafónica. Esta abertura concertante é escrita em plena vigência desse credo, mas já sem o folclore à superfície. O elemento brasileiro está mais no ritmo e na acentuação, não em citações, como ouvíamos, por exemplo, na dança brasileira que ouvimos por volta das 8 da manhã. Ora, e eu, quando apresentei a dança brasileira, falei também dessa injustiça de um compositor que muitas vezes ficou na sombra de Villa-Lobos. Isto leva-nos, e relaciona-se com esta obra que ouvimos, a abertura concertante, leva-nos até uma história de 1957, em Nova York. Villa-Lobos, com 70 anos feitos, dirige a Filarmónica num programa com música sua, a Filarmónica de Nova York. Para além da música de Villa-Lobos, apresenta ainda Florent Schmidt e Camargo Guarnieri. E a obra de Guarnieri é precisamente esta abertura concertante. Um crítico do New Yorker despachou-a como uma pobre imitação da música de Villa-Lobos, acrescentando que a música de Villa-Lobos não é imitável com proveito. O verdicto acabou, de certa forma, por marcar essa posição que eu digo de injustiça, mas envelheceu mal, podemos dizer assim. Guarnieri é, de todos os brasileiros da sua geração, precisamente aquele cuja escrita menos se parece com a de Villa-Lobos. Mais neoclássica, como nós ouvimos, mais disciplinada, de certa forma até próxima, por exemplo, de uma linguagem como a de Paul Hindemith, mais disciplinada, mais contrapontística, obcecada pelo trabalho motívico, e há quem considere um dos grandes mestres do desenvolvimento motívico do século XX. Ouvir dois brasileiros e concluir que um copiou o outro é uma forma particularmente económica de não ouvir nenhum, diria eu. E é um pouco isso que se chega à conclusão deste crítico do New Yorker, quando em 1957 apresentava Camargo Guarnieri como a sombra de... A sombra não, como a cópia de Heitor Villa-Lobos. Nada a ver. Bom, foi assim, a oportunidade para ouvirmos a grande música de Mozart. Ele não gostava, ele punha só o M. Camargo Guarnieri.

Mais uma vez, muito bom dia, 9 horas e 20 minutos. Vamos voltar a olhar para esta data de 17 de agosto e vamos até o ano de 1686. Nesse dia 17 de agosto nasce o compositor e professor, nasce em Nápoles, Nicola Antonio Porpora. Nós, para evocarmos Porpora, este grande compositor de ópera, vamos ficar aqui com a ária Alto Giove, é a ária mais célebre de Antonio Porpora, retirada da ópera séria em três atos, Polifemo. Encontra-se no terceiro ato, na quinta cena, e é cantada por Acis, no momento em que, depois de ter sido morto por Polifemo, recebe de Júpiter o dom da imortalidade e com ele o de reaver a amada Galateia. É uma prece de agradecimento, de caráter lento e suspenso. Alto Giove, aqui ele refere-se a Júpiter, grande Júpiter, podemos dizer assim. A tua graça é da tua glória, o grande dom da vida imortal que o teu aceno soberano me concede. Mas devolves-me depois aquela que adoro e que amo, bela, tão bela. É dom sem igual, como a tua bondade. Foi escrita à medida de Farinelli. Põe em evidência a sua lendária capacidade de sustentar frases longuíssimas num só sopro. É o célebre Mesa di Voce. E a pureza dos agudos, dispensando os virtuosismos acrobáticos em favor de um canto puro e planado. Conta-se que era uma das poucas árias que Farinelli cantava todas as noites, para aliviar a melancolia de Filipe V de Espanha. A fama atual deste Alto Giove deve muito ao filme Farinelli, A Voz Divina, de Gérard Corbiot, no qual a ária é protagonista, com a voz sintetizada a partir de Eva Malas Godlewska e Derek Lee Regan. Desde então, entrou no repertório de imensos intérpretes, entre os quais Filipe Jarroussky, que gravou na Ópera Real de Versalhes em 2012. É com esta gravação que vamos ficar.

Belíssima área, Alto Jove de Polifemo de Nicola Porpora, interpretação de Filipe Jarroski.

Mais uma vez, muito bom dia, 9 horas e 33 minutos, menos uma hora nos Açores. Eu prossigo agora com recomendações para continuar ligado à Antena 2. O verão é cheio de concertos transmitidos aqui na Antena 2, mas não seja porque acompanhamos os concertos Promenade. A RTP Antena 2 acompanha a temporada dos Proms e neste final de tarde, às 19 horas, o maestro irlandês Peter Whelan dirige a orquestra do Iluminismo e um conjunto de aclamados solistas num verdadeiro cartão postal musical da Viena do século XVIII, apresentando a Missa Nelson de Joseph Haydn, árias de concerto de Wolfgang Amadeus Mozart e ainda o Miserere de Zelenka, que já ouvimos aqui nesta emissão, é uma obra-prima do barroco, este Miserere de Jan Dismas Zelenka. Mas também hoje, aqui na Antena 2, a seguir esta transmissão que nos chega do Royal Albert Hall e de mais um concerto Promenade, temos uma gravação da radiodifusão austríaca, que é às 21 horas, uma Schubertíada. De resto, dentro do festival Schubertíada, no auditório em Schwarzenberg, que foi gravada no dia 28 de junho, vamos poder ouvir a sonata para piano Deutsch 850 de Franz Schubert e também a imponente sonata em si menor de Franz Liszt. A interpretação é de Francesco Piemontesi, este pianista italiano, de quem vamos ouvir agora, não nenhuma das sonatas que ele vai tocar. Isso fica para às 21 horas, na transmissão que é feita então no grande auditório aqui na RTP Antena 2, mas com um dos estudos de execução transcendental, o número 10, Allegro Agitato Molto, de Franz Liszt. A interpretação de Francesco Piemontesi.

pianista Francesco Piemontesi, aqui na gravação que fez, a gravação integral dos Estudos de Execução Transcendental, gravou também a Sonata para Piano de Franz Liszt. Este pianista suíço, nascido em 1983 em Locarno, no cantão de Ticino, e que hoje reside em Berlim e é considerado um dos intérpretes mais líricos e refinados da sua geração, com um repertório que vai do barroco à música contemporânea, mas que se centra num núcleo reconhecido em Mozart, Schubert, Liszt e Debussy. E é Liszt e Schubert que ele vai interpretar precisamente no concerto que vamos transmitir, uma gravação da Radiodifusão Austríaca, às 21 horas, no Grande Auditório, gravado no Festival Schubertíada, e onde vamos poder ouvir a sonata Deutsch 850 de Franz Schubert e a sonata em Si menor de Franz Liszt. 9 horas e 41 minutos. Para terminar este programa, vamos voltar ao início do programa, podemos dizer assim, ou melhor, terminamos como começamos. Eu comecei por recordar esse dia 17 de agosto. Estamos em plena época de Festival de Bayreuth, não é? Eu comecei por recordar esse dia de 17 de agosto de 1876, em que se ouvia pela primeira vez o Crepúsculo dos Deuses. A terceira jornada e desfecho do Anel do Nibelungo foi estreada, sim, a 17 de agosto de 1876, no Festspielhaus de Bayreuth, no âmbito da primeira apresentação integral da tetralogia e da inauguração do próprio Festival de Bayreuth. O ciclo foi apresentado ao longo de 5 dias, com o teatro construído por Wagner especificamente para o efeito. A primeira pedra foi lançada a 22 de maio de 1872, o dia do seu 59º aniversário. E assim, em 1876, a 13 de agosto, ouvia-se o Ouro do Reno, a 14 de agosto, a Valquíria, a 16 de agosto, Siegfried, e a 17 de agosto, o Crepúsculo dos Deuses. O Ouro do Reno e a Valquíria já tinham sido dadas, apresentadas em Munique em 69 e 70, por imposição de Luís II da Baviera e contra a vontade do próprio Wagner. Por isso, apenas Siegfried e o Crepúsculo foram verdadeiras primeiras audições absolutas. A partitura do Crepúsculo fora concluída a 21 de novembro de 1874, encerrando cerca de 26 anos de gestação do Anel. O libreto, escrito em ordem inversa, começara em 1848 com a morte de Siegfried. Quem dirigiu essa estreia foi Hans Richter, que dirigiu todo o ciclo. Wagner criticou-lhe depois a insegurança dos tempos. Imagine-se, a encenação foi do próprio Richard Wagner, a cenografia foi de Josef Hoffmann, e foi um verdadeiro acontecimento histórico. O acontecimento acabou por ser atrair a cúpula cultural europeia e não só. Assistiram o Kaiser Guilherme I, Dom Pedro II do Brasil, Luís II da Baviera, que veio incógnito, provavelmente para evitar o imperador Kaiser Guilherme I, Carlos I de Württemberg, e músicos intelectuais como Liszt, Bruckner, Tchaikovsky, Grieg, Saint-Saëns e Nietzsche. Nietzsche saiu profundamente desiludido num episódio decisivo para a sua ruptura com Wagner, mas isso é outro assunto. Artisticamente, foi um absoluto triunfo. Tchaikovsky, presente como correspondente da imprensa russa, escreveu, e as palavras de Tchaikovsky resumem muito bem o acontecimento: "Aconteceu em Bayreuth algo que os nossos netos e os filhos dos nossos netos ainda se lembrarão." Ora, Tchaikovsky deixava essa marca que ele acertava de tal forma que ainda hoje, em 2026, falamos e vamos, peregrinamos a Bayreuth para ouvir a tetralogia. Financeiramente, porém, foi um desastre. O déficit obrigou Richard Wagner a cancelar a edição prevista para 1877 e a viajar para Londres a dirigir concertos para cobrir os prejuízos. O festival só voltaria a abrir em 1882 com Parsifal. Assim,
este programa a terminar como começou, com a música, com o final do Crepúsculo dos Deuses, onde se fundem todos os temas, e termina com o inundar das águas do Reno e esse glorioso tema da redenção depois de devolvido o ouro ao Reno. Vamos ficar com uma versão sinfónica no arranjo de Lorin Maazel, que aqui dirige a Orquestra Filarmónica de Berlim, na música final do Crepúsculo dos Deuses, de Richard Wagner.

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Muito bom dia, bem-vindos a mais um programa do Fim da Manhã da RTP Antena 2, entre as 10 e as 13 horas, com Pedro Rafael Costa. Passam 2 minutos das 10 da manhã, menos uma hora dos Açores. Vamos iniciar o programa com a música do século XIX. Vamos ouvir um septeto escrito pelo, em si bemol maior, escrito pelo compositor

A música de Franz Berwald. Escutámos o grande septeto em si bemol maior, uma obra concebida para clarinete, fagote, trompa, violino, viola, violoncelo e contrabaixo, uma obra datada de 1828, uma gravação com o agrupamento de Nash Ensemble. Franz Berwald, compositor sueco, nasceu nos últimos anos do século XVIII, em 1796. Dividiu a sua vida entre a música, como compositor e violinista, e também como ortopedista. Mais tarde abriu ainda uma empresa de manufatura de materiais com vidro. O compositor legou-nos, apesar de pouco conhecido, as suas obras figuram um pouco em gravações discográficas, mas o músico legou-nos ainda um conjunto de, para lá de várias obras sinfónicas, legou-nos um conjunto de 4 sinfonias e um fragmento de uma 5ª sinfonia, legou-nos também vários concertos com violino e piano e ainda um concertstück para fagote. Outras obras sinfónicas, poemas sinfónicos, música de câmara e obras, também várias óperas, que figuram muito, muito, muito pouco em gravações. Creio que, não sei se existirão mesmo gravações das suas óperas, eu não conheço, mas certamente muito pouco representadas. Nós vamos ouvir de seguida música para piano solo, escutamos então um septeto, agora vamos escutar um conjunto de tema e variações em sol menor, uma gravação com Greta Eriksson ao piano.

Tema e variações em sol menor, uma das peças para piano de Franz Berwald, com a pianista Greta Eriksson. Franz Berwald, dizíamos então, um compositor sueco que viveu, nasceu nos últimos anos do século XIX, morre em 1838, dividiu a sua vida entre a atividade de música, mais como amador, diríamos, e como ortopedista. Legou-nos, apesar de entre o amador e o profissional, legou-nos um conjunto substancial de obras, já aqui falámos nas várias obras de música de câmara, também peças para piano e ainda conjunto de 4 sinfonias, planeou uma 5ª sinfonia, mas na sua juventude, mas não concluiu, chegou apenas a nós, chegou em estado de fragmento. Mas saíram então 4 sinfonias da pluma do compositor, vamos ouvir uma delas, a Sinfonia número 4 em Mi bemol maior, uma gravação com a Sinfónica de Gotemburgo e a direção de Niemeyer Wien.

0: A música sinfónica de Franz Berwald, compositor sueco, nasceu em 1796, morre em 1868. Ouvimos a Sinfonia número 4 em Mi bemol maior, com a Sinfónica de Gotemburgo, direção de Neeme Järvi.
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0: Mais uma vez, muito bom dia. Passam 3 minutos das 11 da manhã. Estamos na segunda hora deste espaço.

do fim da manhã da RTP Antena 2. Vamos viajar durante alguns minutos até ao distante século XV. Vamos escutar canções, vamos escutar peças de música profana, chanson, de Johannes Ockeghem. Este é um dos grandes compositores, uma das grandes, primeiras grandes figuras da história da música europeia. Johannes Ockeghem nasce no início desse século XV, por volta de 1410, e morre em 1497. Vamos ouvir então um conjunto de peças com o agrupamento de Medieval Ensemble of London, direção de Peter Davies, Peter e Timothy Davies.

Escutámos duas peças de Johannes Ockeghem, uma viagem até ao distante século XV, com o agrupamento de Medieval Ensemble of London, direção de Peter e Timothy Davis. E vamos mudar de ambiente, avançamos agora até ao período clássico, vamos escutar de seguida um dos concertos para violoncelo e orquestra do compositor e violoncelista de origem italiana Luigi Boccherini.

A música de Luigi Boccherini, escutámos o concerto para violoncelo e orquestra número 6 em Ré maior, catalogado como Gerard 479. Esta é uma gravação com Steven Isserlis no violoncelo, dirige também a Orquestra do Iluminismo. E esta orquestra, o coro e orquestra do Iluminismo, sob a direção de Peter Whelan, serão os intérpretes, com um conjunto de quatro solistas, serão os músicos presentes no concerto que se realizou no dia 9 de agosto no Royal Albert Hall, um dos proms da BBC deste ano 2026 e que será transmitido mais logo aqui na RTP Antena 2. Será transmitido então a partir das 19 horas, orquestra, coro e orquestra do Iluminismo. Peter Whelan dirige, um conjunto de quatro solistas, com a música de Jan Dismas Zelenka, Mozart e Joseph Haydn. 19 horas, mais logo aqui na RTP Antena 2, um dos proms da BBC, proms 2026. E vamos ficar com a música, precisamente ainda com a música de Haydn, com um dos compositores que logo poderão ser escutados, com a Missa In Augustis, será essa conhecida como a Missa Nelson, mas nós vamos ouvir aqui o início Kyrie de uma outra obra do compositor, a Harmonia Messa, esta é o Bocan 22, número 14.

Joseph Haydn e o Kyrie da Harmonia Messa, a missa em si bemol maior, o Bukan 22, número 14, uma gravação com o Trinity Choir, Rebel Baroque Orchestra e a direção de Jane Glover. E como dizíamos há pouco, uma outra missa de Haydn, conhecida como a Missa de Nelson, e também obras de Mozart e de Jan Dismas Zelenka, no PROM da BBC, que vai ser ouvido aqui mais logo às 19 horas na RTP Antena 2, um PROM com coro e orquestra do Iluminismo, um conjunto de solistas e direção de Peter Whelan. Interpretam então obras de Zelenka, Mozart e Haydn, mais logo 19 horas aqui na RTP Antena 2. Entretanto, falamos de um outro concerto, este que se realiza mais logo também, na Igreja de São Pedro, em Manteigas, um dos concertos do Festival de Música de Verão de Manteigas. Terá duas partes, a primeira um duo de violino e piano, com Alexandra Tirso e Cristina Miller, e depois o ensemble de clarinetes e tuba da banda Boa União Música Velha. E por falar em tuba, vamos ouvir esse instrumento enquanto instrumento solista. Escutaremos o concerto em Fá menor do inglês Ralph Vaughan Williams.

O concerto para tuba e orquestra em Fá Menor, uma obra escrita no século XX pelo inglês Ralph Vaughan Williams, escrita em concreto em 1954. Esta é uma gravação com James Gourlay na tuba, Royal Ballet Sinfonia, direção de Gavin Sutherland. E mais tuba e clarinetes. O ensemble de clarinetes e tuba da banda Boa União Música Velha será a segunda parte de um concerto, com a primeira parte um duo de violino e piano com Alexandra Tirsu e Cristina Miller, concerto de música de câmara do Festival de

0: Uma curta canção de Ralph Vaughan Williams, Hands, Eyes and Hearts, uma das quatro últimas canções do compositor inglês. É uma gravação com Linda Finney, meio-soprano, Anthony Ledge ao piano.
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0: Mais uma vez, muito bom dia. Estamos na terceira e última hora deste espaço do fim da manhã da RTP Antena 2, entre as 10 e as 13 horas, com Pedro Rafael Costa. Passa um minuto do meio-dia, vamos ficar com a música para guitarra, escrita no século XIX.

Escutámos uma elegia, uma das peças para a guitarra de Johann Caspar Merz, este um virtuoso do instrumento que viveu na primeira metade do século XIX, nasce a 17 de agosto de 1806, há precisamente 220 anos, e morre em outubro de 1856. Legou-nos algumas das mais extraordinárias peças para o instrumento, para a guitarra, instrumento que dominava então de forma virtuosística, Johann Caspar Merz. Johann Caspar Merz, ouvimos então esta elegia com Rafael Smits, intérprete numa guitarra romântica, uma guitarra da época da viragem do século XVIII para o século XIX. E depois de Johann Caspar Merz, de quem se assinala hoje, como referido, os 220 anos de nascimento, vamos continuar com a guitarra, mas com a música de um compositor que nasceu um pouco antes, nasceu no final do século XVIII e vive nessas primeiras décadas também do século XIX, este um espanhol, também ele autor de um conjunto substancial de obras para o instrumento que dominava de forma virtuosística. Entre essas obras temos então um conjunto de canções, as 12 seguidilhas. Vamos ouvir as últimas peças dessa obra de Fernando Sor.

A música de Fernando Sor, compositor e guitarrista virtuoso espanhol da viragem do século XVIII para o século XIX. Escutamos três peças das 12 seguidilhas. Escutamos as peças nos 7, 8 e 9, com Nerea Berraundo, meio-soprano, e Eva Beneke na guitarra. Depois de Fernando Sor, vamos à música da viragem do século XVIII para o século XIX. Vamos recuar até ao início desse século XVIII. Vamos ouvir uma das Invenzioni a violino solo, uma das obras do compositor Francesco Antonio Bonporti.

Escutamos a sonata número 8, a Invenzione Ottava. Esta é uma das Invenzioni a violino solo, peças para violino e baixo contínuo, publicadas como Opus 10, música escrita no início do século XVIII por Francesco Antonio Bonporti. Uma gravação com Chiara Banchini no violino, dois músicos a assegurarem o baixo contínuo, Gaetano Nasilho, violoncelo, e Jesper Christensen no cravo. E vamos continuar com a música, durante alguns minutos, com a música italiana do período barroco. Vamos agora ouvir a música de uma das grandes figuras italianas do barroco tardio, Nicola Antonio Porpora, que nos legou um substancial número de obras, que se destacam sobretudo as obras de essência vocal, tanto sacras quanto profanas. Nicola Antonio Porpora, que nasceu precisamente há 340 anos. Vamos ouvir um excerto da ópera L'Agrippina.

Escutamos a aria Mormorando Anquil Orchelo, um excerto da ópera L'Agrippina, música de Nicola Antonio Porpora, este um notável italiano que viveu no Barroco tardio. Sinalam-se hoje os 340 anos passados sobre o seu nascimento. Nasceu a 17 de agosto de 1686 e morre em março de 1768, como dizíamos há pouco, autor de numerosas obras, destacam-se sobretudo as peças de essência vocal, tanto sacra quanto profana. Escutamos então o excerto da ópera L'Agrippina com Anne Allenberg e Il Pomodoro, direção de Riccardo Minassi. E vamos, são meio-dia, praticamente 33 minutos, vamos mudar de ambiente, saímos do barroco e direcionamos-nos para o grande século romântico. Vamos ouvir o primeiro andamento da Sinfonia número 4 em Fá menor, o opus 36 de Tchaikovsky.

A orquestra do Royal Concertgebouw de Amsterdão, a direção de Bernard Haitink. Escutámos o primeiro andamento da Sinfonia número 4 em Fá menor, o Opus 36 de Tchaikovsky. E vamos ficar ainda com a música de Tchaikovsky. Vamos agora escutar uma canção.

Escutámos a canção Les Larmes, opus 65, número 5, de Tchaikovsky, uma gravação com Sergei Larin, tenor, e Eleonora Bekova, no piano. Estamos a 4 minutos da 1 da tarde, estamos no final de mais um programa do Fim da Manhã da RTP Antena 2, entre as 10 e as 13 horas, com Pedro Rafael Costa. Vamos ainda escutar até o final do programa Abril, o mês de Abril, uma das peças para piano do ciclo As Estações, opus 37A. Tchaikovsky com a pianista Lídia Artemiev.

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Viva, tenha uma ótima segunda-feira com a RTP Antena 2, depois de Pedro Rafael Costa no final da tarde. Continuamos até às 4 horas, Mafalda Serrano, a fazer-lhe companhia deste lado. 13 horas e 1 minuto, meio-dia e 1 nos Açores. Ficamos juntos hoje com a proposta da redescoberta da música de um compositor português, João Pedro de Almeida e Mota, pelo Quarteto Quiroga daqui a pouco, mas antes a música de Nicola Porpora com Natalie Stutzman e o agrupamento Orfeu 55. A viagem que prossegue também abrindo a agenda de concertos que preenchem o dia de hoje, com a tarde a fazer-lhe companhia, sons tranquilos. Volto daqui a pouco. Deixemos agora passar a música. Fique bem. Até já.

Ouvimos Natalie Stutzman interpretando Nicola Porpora. Cantou para nós a ária do segundo ato Tórbido em torno al cuore de Ericlea. E assim ouvimos a obra deste compositor, também interpretado pelo agrupamento com Natalie Stutzman, Orfeu 55. Um autor, dizíamos, nascido no dia 17 de agosto de 1686, viveu até março de 1768 e foi um compositor, também professor de canto lírico, canto italiano do período barroco, cujos alunos mais conhecidos foram, por exemplo, os Castrati Farinelli e Caffarelli. Outros foram, por exemplo, Johann Adolf Hasse ou Matteo Capranica e Joseph Haydn. Nasceu em Nápoles, formou-se no Conservatório de Música Poveri di Gesù Cristo, da sua cidade natal, onde o ambiente da ópera era dominado por Alessandro Scarlatti. Ouvimos um fragmento de Nicola Porpora, celebrando então o dia do seu nascimento em 1686, e prosseguimos com a obra de um autor talvez pouco conhecido, João Pedro de Almeida Mota, que será interpretado pelo Quarteto Quiroga. Trata-se de um compositor também conhecido com o seu nome numa versão espanhola, Juan Pedro de Almeida y Mota, nascido a 24 de junho de 1744, viveu até ao final do ano de 1817, veio a morrer em Madrid, e foi um autor e mestre de capela português ativo em Espanha e Portugal. Fez estudos com menino de coro, ou talvez, segundo alguns especialistas, na Catedral de Lisboa ou então na Igreja de São Vicente de Fora, sendo ambas igrejas que constituíam centros de atividade musical em Lisboa à época deste compositor. Como dissemos, nasceu em 1744 e as suas primeiras atividades profissionais, aquelas de que temos notícia, foram exatamente como cantor da Capela Real de Dom José I, e depois passou a trabalhar na Capela de Música de Gaspar de Bragança, arcebispo de Braga, que estava a formar na altura a constituir uma pequena corte na cidade. E em agosto de 1771 emigra para Santiago de Compostela por motivos que não conhecemos. Na Catedral de Santiago de Compostela, nesse mês de agosto de 71, surge-nos a notícia de João Pedro de Almeida Mota como tenor da Capela de Música, mas em setembro desse mesmo ano parte para Mordoñedo, onde passa a ocupar o mesmo cargo na Catedral. Foi também ainda em Mordoñedo que compôs as suas primeiras obras, que se conservam até hoje, nomeadamente 12 composições litúrgicas em latim e também uma ópera, Il Casal per Concorso. Continuamos com a música deste autor que nos traz o Quarteto Quiroga, ouvindo um quarteto para cordas, na tonalidade Ré menor, corresponde ao Opus 6, número 2 do compositor, tem um primeiro andamento alegro, prossegue com um andamento largo alegreto, um terceiro andamento minueto alegro e, por fim, um quarto momento que corresponde ao finale.

Escutamos o Quarteto para Cordas de João Pedro de Almeida e Mota, pelo Quarteto Quiroga. A música que nos acompanha e que está connosco nesta primeira hora da viagem com a RTP Antena 2 tem a autoria de um autor, também conhecido como João Pedro de Almeida e Mota, nascido em junho de 1744, um músico que exerceu na Península Ibérica e entre Portugal e Espanha, veio a morrer em Madrid no final do ano de 1817. Foi também mestre de capela português, compositor ativo exatamente em Espanha e em Portugal, como referimos. Fez estudos, nomeadamente começando como menino de coro e depois prosseguindo. Talvez tenha tido o início da sua atividade na Catedral de Lisboa ou na Igreja de São Vicente de Fora. Ambas eram muito importantes para a atividade musical em Lisboa nesse momento. E as primeiras notícias que temos da sua atividade profissional foram como cantor da Capela Real de Dom José I, depois também na Capela de Música de Gaspar de Bragança, o arcebispo de Braga, que constituía uma pequena corte na cidade, e depois em agosto, como referimos, emigra para Santiago de Compostela por motivos que não conhecemos. Na catedral dessa cidade tem então atividade como tenor da Capela de Música, mas passado um mês parte para Mondoñedo, que fica situado ali na zona, o município de Espanha, na comarca de Marinha Central, na província de Lugo. Para lá segue, onde passa a ocupar o mesmo cargo na catedral da cidade, e foi também em Mondoñedo que compôs as suas primeiras obras, que se conservaram e que temos connosco 12 composições litúrgicas que foram escritas em latim, e depois também uma ópera, Il Casal per Concorso, no verão de 75, passa depois a ocupar o cargo de mestre de capela na Catedral de Lugo. Música connosco também nesta tarde, em que abrimos a agenda dos concertos reservados para o dia de hoje, e dizemos que a BBC, os promos da BBC na RTP Antena 2 lhe propõem uma tarde com uma temporada que hoje tem um maestro irlandês, Peter Whelan, que vai dirigir a Orquestra da Era do Iluminismo, e um conjunto de solistas num cartão postal musical da Viena do século XVIII, uma viagem pela grande música, que apresenta uma obra-prima coral de Haydn, a Missa Nelson, bem como obras de Mozart e Zelenka. Vai estar connosco a este programa hoje às 19h, a partir do Royal Albert Hall de Londres, e a orquestra vai tocar neste dia com Erin Morley, soprano, que estará connosco, também Ellen Charleston, uma mezzo-soprano, Guy Cutchin como tenor, William Thomas, o baixo, e o coro da Era do Iluminismo com esta orquestra da Era do Iluminismo, a direção de Peter Whelan. Propomos-lhe que continuemos juntos com a obra de Jan Hidismas Zelenka. Escutamos o agrupamento Il Fondamento e Paul Dombrecht, que vai apresentar uma sinfonia deste autor, uma sinfonia que foi escrita para a tonalidade de Lá menor, para dois violinos, dois oboés, também para viola, fagote e baixo contínuo. Tem um andamento alegro, prossegue depois com um andamento andante, continua ainda com um outro andamento, capricho, tempo di gavotta e capricho, e também depois deste andamento prosseguimos com outras notas, sempre em quatro momentos, que são os iniciais, depois encerramos então com esta escrita de Jan Dismas Zelenka. Mais indicações daqui a pouco sobre a agenda hoje de um concerto, também vai abrir com a proposta de outras obras, a possibilidade de escutarmos Wolfgang Amadeus Mozart nesta tarde, e como referimos, a Missa Nelson, ao qual iremos, de Joseph Haydn.

A música conosco de Jan Dismas Zelenka, escutámos a Sinfonia 8, uma sinfonia composta para dois violinos, dois oboés, ainda viola, fagote, baixo contínuo, com um andamento primeiro em modo allegro, depois ainda a presença de um segundo andamento que ouvimos em modo andante e o terceiro andamento que nos traz um capricho, tempo di cavata, e um último andamento, e também o penúltimo corresponde, segundo a versão, a um ou dois minuetos, que por vezes podem surgir apenas num último andamento, num último quarto andamento, ou então numa interpretação que nos propõe uma separação entre estes dois momentos, e é o caso desta gravação que ouvimos, que é proposta pelo agrupamento Il Fondamento e também Paul Dombrecht, que nos trazem a obra do compositor que também está presente no programa de hoje. É um programa que nos lembra que daqui a pouco, mais ao final da tarde, Erin Morley com Ellen Charleston, também Guy Cutting, William Thomas, o coro da Era do Iluminismo e a Orquestra da Era do Iluminismo, sob a direção de Peter Wellem, que é o maestro que estará connosco, estarão com o BBC Proms de hoje, concerto

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2: 2:01, 13:01 nos Açores, Mafalda Serrano, fazendo-lhe companhia nesta segunda hora com as trajetórias agendadas pela música de sempre, diferentes geografias e também a referência à agenda de concertos e também à programação da RTP Antena 2, que hoje nos traz com algum destaque a música de Jan Dismas Zelenka como ponto central, a leitura do Miserere em dó menor do compositor que está ali no centro do programa proposto pelo BBC Proms de hoje na RTP Antena 2 a partir das 19 horas e com transmissão agendada do Royal Albert Hall de Londres. Propomos-lhe então um regresso à obra deste compositor. Há pouco escutámos a Sinfonia 8, concertante em Lá menor, ZWV 189, isto de acordo com o manuscrito, portanto, que surge com esta numeração e com este número de catálogo na obra do compositor. Uma composição, criação de 1723, e é talvez uma das obras instrumentais mais características de Jan Dismas Zelenka. Foi escrita, como referimos, para dois oboés, dois violinos. Escutámos também a viola, o baixo contínuo, o fagote. Organiza-se em seis andamentos, como dissemos, e deu entrada aqui naquele universo de contraponto denso, também de liberdade formal e a escrita concertante, que vai transformando cada instrumento num participante ativo do discurso musical. E se quisermos continuar com a obra e a referência a este grande compositor, passamos agora para o Miserere, a obra escrita na tonalidade de dó menor, ZWV 57, e é uma criação particularmente importante da fase tardia de Jan Dismas Zelenka. É uma obra que o autor compôs. Nós temos esta referência aqui à composição do autor, que foi criada à volta de 1700, no início do primeiro, na primeira metade de 1700, e que nos propõe aqui os momentos que ouviremos com leitura da Academia Barroca Lucernensis e a direção inequívoca de Javier Ulisses Ilan. Ficamos com um primeiro momento, Miserere 1 e 2, Glória Patri também 1 e 2, e por fim Sicut erat et miserere é então o quinto momento que nos traz a música de Jan Dismas Zelenka, um pouco daquilo que poderemos ouvir hoje também na tarde com a RTP Antena 2 e o BBC Proms.

A música de Jan Dismas Zelenka, o Miserere, com a Academia Barroca Lucernenses e Javier Ulisses Ilan, é a música que constitui o ponto inicial de um recital que nos traz a Orquestra da Era do Iluminismo, também com a proposta de Erin Morley, soprano, da mezzo-soprano Ellen Charleston, também Gückete no tenor, William Thomas, o baixo, que estará com o cor da Era do Iluminismo, orquestra e a direção de Peter Whelan. É um concerto agendado para hoje, às 19 horas, os BBC Proms na RTP Antena 2, a partir do Royal Albert Hall de Londres, que tem início a um encontro com Jan Dismas Zelenka e o Miserere em Dó menor, prosseguindo depois com Wolfgang Amadeus Mozart. Seguimos o mote na viagem nesta segunda hora. Acompanham-nos agora os músicos da Staatskapelle de Dresden, Hans Funk, também Sabine Meyer, e a leitura de Wolfgang Amadeus Mozart com um concerto para clarinete, a tonalidade é de Lá maior, Köchel 622.

Sabine Mayer, na interpretação do concerto para clarinete em Lá Maior, Köchel 622. Escutámos esta leitura também com os músicos da Staatskapelle Dresden e a direção de Hans Wonk. É um concerto que foi criado, um deles, para uma das obras para o clarinetista Anton Stadler, para quem Mozart compôs obras para este instrumento. Tem três andamentos, numa sequência Allegro, Adagio e Rondó, e a obra foi concluída poucas semanas antes da morte de Wolfgang Amadeus Mozart. Foi a penúltima obra completa, sendo que foi de alguma maneira descrita como o seu canto do cisne. A primeira apresentação pode ter acontecido ali algures no início do outono de 1791 em Praga. A obra é escrita para clarinete baixo, consegue produzir as notas mais graves que ouvimos do que um clarinete comum, mas depois da morte de Mozart foi alterada na parte do sol para permitir a execução por instrumentos convencionais. Prosseguimos com a música de Wolfgang Amadeus Mozart neste dia em que lhe propomos um concerto BBC Proms na RTP Antena 2 sob a direção do maestro Peter Phelan. Vamos ouvir a Orquestra da Era do Iluminismo na leitura de Mozart e Haydn. A música fúnebre maçónica vai seguir-se à interpretação do Miserere em Dó menor de Jans Dismas Zelen e depois a área Schon lass der Hold Frühling e ainda Vorrei spiegar via Dio, depois Joseph Haydn com a missa em Ré menor, é a Missa Nelson, num programa que é um autêntico cartão postal musical da cidade de Viena do século XVIII. Viagens pela música, também na tarde com a RTP Antena 2, na companhia de Cecília Bartoli e Maria João Pires.

0: De Pietro Metastasio e depois este momento da escrita de Wolfgang Amadeus Mozart, que permaneceu incompleto, a Fantasia número 3 em Ré menor, Cachorro 397, a Fantasia, que é uma peça criada para piano solo, que foi composta em 1782, apesar de ter sido terminada por outro compositor, acredita-se que tenha sido por August Eberhard Müller, é um dos momentos mais conhecidos de Wolfgang Amadeus Mozart. Hoje em destaque, então, o BBC Proms, concerto para mais logo às 19 horas, com a proposta de Mozart e Haydn, para escutarmos no final da tarde com a RTP Antena 2. Agora, outra viagem, acertando o relógio à hora certa, e depois continuamos na terceira hora, aqui com a tarde, na RTP Antena 2.
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0: 15 horas e 2 minutos, 14 e 2 nos Açores. Propomos-lhe a escuta de Erin Morley, que estará connosco a partir das 19 horas. Vai ser para a interpretação no BBC Proms e será acompanhada por Ellen Charleston, também Gukuchin, William Thomas como baixo, cor da Era do Iluminismo, a orquestra da Era do Iluminismo e a direção de Peter Whelan. Mafalda Serrano consigo até às 4 da tarde. Agora escutamos Handel com o agrupamento Les Musiciens du Louvre, Mark Minkowski e Erin Morley.

Escutamos um fragmento de Alcina, de Georg Friedrich Händel. É um momento do segundo ato, Ama Sospira, e a voz que escutamos é a de Erlen Morley, soprano que estará hoje em destaque no BBC Proms, a partir das 19h na RTP Antena 2, para a interpretação de um programa que inclui obras de Mozart e Haydn, também a começar com o Miserere em Dó Menor de Jan Dismas Zelenka, para ouvir também o coro da Era do Iluminismo com a Orquestra da Era do Iluminismo, Helen Charleston, mezzo-soprano, Guy Courtin, o tenor, e William Thomas, o baixo, que também estará a atuar sob a direção do maestro Peter Whelan. Será a partir das 19h, escolhemos este pequeno momento de uma ópera composta por Handel em 1785, com uma história que foi de alguma forma retirada de um poema épico, Orlando Furioso, de Ludovico Ariosto, como aconteceu, aliás, com as óperas Orlando e Ariodante de Handel. Contém várias sequências, nomeadamente destinadas à dança, e que foram criadas para uma bailarina bastante conhecida, Marie Salé, uma bailarina e coreógrafa francesa do século XVIII, que viveu entre 1707 e 1756. A obra que escutamos tem assinatura de Marie Jaël, é uma das autoras que celebramos na tarde com a RTP Antena 2. Escutaremos daqui a pouco o seu trabalho, mas para já ainda uma nota que queremos deixar aqui também em destaque. É uma gravação recente, é o Opus 118 de Johannes Brahms, que nos traz Francesco Piemontesi, que também tocará para nós no Grande Auditório. O programa de hoje traz uma gravação da Radiodifusão Austríaca, é uma gravação que aconteceu no Auditório Angélica Kaufmann em Schwarzenberg, no dia 28 de junho de 2025. Franz Schubert com a sonata para piano número 17 em Ré maior, Deutsch 850, e também Liszt com a sonata em Si menor. Francesco Piemontesi é um pianista suíço que tem 43 anos. Vamos ouvi-lo agora num fragmento do Opus 118. É um romance em Fá maior de Johannes Brahms.

Ouvimos aqui a interpretação de Francesco Piemontesi, que tocou Johannes Brahms, numa gravação recente do Opus 118, romance em Fá Maior. Foi a obra que escolhemos para lhe dar nota da atuação deste pianista, que conta, como referimos, 43 anos, nascido em 83, portanto, em Locarno, estudante na Escola Superior de Música e Teatro de Hannover, com Ali Vardi, antes de colaborar de perto com Alfred Brendel. Ouvi-lo-emos hoje com uma gravação da radiodifusão austríaca Schubertia, do Auditório Angélica Kaufmann, em Schwarzenberg. O concerto teve lugar no dia 28 de junho de 2025 e este pianista suíço tocou Franz Schubert, a sonata para piano Deutsch 850 e também de Liszt. Iremos ouvi-lo com a sonata em si menor. Será hoje no programa Grande Auditório, que lhe oferece a RTP Antena 2. Hoje, para ouvir no Grande Auditório este pianista que tem feito percurso notável, Francesco Piemontesi, e também o BBC Proms, hoje com a proposta de Erin Morley, já aqui referimos, uma soprano que ouviremos no concerto de Mozart, Haydn, também Zelenka. Ela é nomeadamente familiar de filha de Elizabeth Palmer, que é a atual Spala, concertina o primeiro violino da Orquestra Sinfónica de Salt Lake. Estudou também piano com Solveig Lunde Madsen, que foi uma aluna brilhante, Olga Smarov, e depois também com Douglas Humphreys na Eastman School of Music. A música que hoje levamos até si traz também o piano em destaque, porque iremos ouvir um quarteto para piano, que foi composto na tonalidade de Sol menor por Marie Jaël, uma compositora que hoje celebramos. Tem o seu nascimento com 180 anos passado desse dia, 17 de agosto, que hoje aqui lembramos, levando até si a obra desta compositora, que deixou também grandes marcas na história da música. Com ela ficaríamos, porque Marie Jaël foi pianista, compositora, também pedagoga francesa, viveu entre 1846, nascida a 17 de agosto, portanto, e o ano de 1925, e compôs diversas peças para piano, concertos, quartetos, muitas outras obras. Tem obras dedicadas, por exemplo, a Jules Dessert, e foi a primeira pianista mulher a executar todas as sonatas para piano de Beethoven em Paris. Fez estudos científicos sobre técnicas de execução pianística e tentou substituir a prática tradicional por uma metodologia sistemática do piano. É a autora com que ficaremos na leitura proposta para hoje, que tem aqui um em particular destaque Manon Galli, também Lea Anenino e Eloise Luzzatti com Célia Oneto Bonsaelt. Vamos ficar com o quarteto para piano em Sol menor.

O disco intitula-se Une Quête d'Infinie. Marie Jaël, a compositora aqui retratada, neste caso no âmbito da sua composição para contexto de música de câmara, ouvimos o quarteto com piano em sol menor, com um primeiro andamento alegro, seguindo-se depois um andante, o terceiro andamento allegro scherzando e, por fim, um vivace con brio que ouvimos por Manon Galli, Lea Enino e também Eloise Luzzatti, Celia Onetto, Ben Said, que ouvimos na leitura da obra desta compositora, também educadora, uma pianista francesa, compôs para piano, concertos, quartetos, muitas outras obras, e dedicou, por exemplo, o seu concerto para violoncelo a Jules Dessert. Foi a primeira mulher, como referimos, a executar todas as sonatas para piano de Beethoven em Paris. Escutámos a sua obra celebrando a data do seu nascimento, que foi em 1846, dia 17 de agosto, 180 anos passados então da sua obra, com a escuta de um quarteto com piano em sol menor, que permitiu escutar Marie Jaël numa fase já reconhecida, quando procurava afirmar-se também como a compositora. A gênese desta obra traz essa ambição de transformação, de caminhar para um outro tipo de linguagem. É uma obra que testemunha a sua ambição composicional e a integração também no ambiente musical parisiense da década de 1870. A música connosco também hoje em destaque, falando-lhe que de um concerto que decorre no âmbito do Festival de Música de Verão de Manteigas, é na Igreja de São Pedro, às 21h, e traz o destaque para a música com piano e cordas. Neste caso será uma primeira parte com duo de violino e piano, com Alexandra Tirso e Cristina Miller, e uma segunda parte com um ensemble de clarinetes. Na tarde, com RTP Antena 2, escutámos a música composta para clarinete por Wolfgang Amadeus Mozart, clarinetes e tuba, mais logo com a banda Boa União, a Música Velha, assim com a Igreja de São Pedro de Manteigas a receber às 21h o concerto de música de câmara, que é parte do Festival de Música de Verão de Manteigas. Música connosco na RTP Antena 2, aquela que prossegue daqui a pouco com o programa Supernova de Inês Almeida, música e política para escutar. Estarmos na próxima hora até às 17, o momento em que poderemos saber as notícias do mundo e dar início a uma outra viagem na companhia de António Pires Loso. Mafalda Serrano consigo de segunda a sexta-feira, como habitualmente acontece na RTP Antena 2, entre as 13 e as 16 horas. Fique bem, tenha uma ótima semana de agosto. Até amanhã.

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ouvido de música absoluta e a permeabilidade às imagens através da criação de um campo de tensões no qual o ouvinte é convidado a participar, sem instruções, mas sustentadamente. O título do álbum é Blood, Sangue, e foi editado pela Solo Música. Corte Real afirma que as obras aí reunidas, ao contrário do que é a tendência dominante atual, não pedem para ser vistas, mas para ser ouvidas, numa escuta ativa, de atenção e pensamento, que se traduz na liberdade para encontrar significados não exclusivos. É o próprio compositor quem dirige a Sinfónica de Berlim, na interpretação da Sinfonia 2022, Opus 70, e da Suite Sinfónica da ópera Banksters. A Sinfonia 2022, encomendada e estreada no Teatro Nacional de São Carlos em janeiro de 2023, é dedicada à cantora Elizabeth Matos. Corte Real tomou como ponto de partida a invasão da Ucrânia pela Rússia para construir uma obra de imagística irónica, onde reflete sobre a natureza da violência na civilização humana e a vulnerabilidade desta. As cores orquestrais são expressivas, a atmosfera sombria, fúnebre, ominosa é pontuada por marchas grotescas e momentos de profunda contemplação, conduzindo a uma perspectiva inspirada nas últimas palavras de Fernando Pessoa: "Não sei o que o amanhã me reserva." O programa, como se disse, é completado pela Suite Banksters. A ópera que lhe está na origem, de 2011, tem libreto de Vasco Graça Moura, a partir da peça Jacob e o Anjo, de José Régio. Conta a história de Santiago Malpago, um poderoso banqueiro confrontado com a sua própria ruína, e por isso trata de temas como a corrupção, a arrogância e a redenção, numa alegoria do mundo contemporâneo. A suíte desenvolve esse drama musical, mas sem recorrer a palavras. Em seis andamentos contrastantes, convergem o conflito, a sedução, o colapso e a esperança de transformação interior. Ouçamos então o terceiro andamento da suíte Banksters, Angelino Rigoletto, que nos revela uma figura ambígua entre anjo e

Para começar, Supernova, a música portuguesa, música de Nuno Corte Real, do novo disco intitulado Blood, que nos traz a suíte sinfónica da ópera Banksters, da qual estivemos à escuta do terceiro andamento, Angelino Rigoletto, e ainda a Sinfonia 2022, Opus 70. É o próprio compositor, Nuno Corte Real, quem dirige a Sinfónica de Berlim neste lançamento solo música. Justamente o elo de ligação entre este Blood e o novo disco do violinista Michael Foyle e do pianista Ian Burnside é a suíte extraída da ópera A Tempestade, composta por Thomas Adès. A ópera, com libreto de Meredith Oakes, a partir da peça epónima de Shakespeare, data de 2003. A suíte, em quatro andamentos, é de 2022 e sucede a uma outra, orquestral, onde já estavam condensados de forma enigmática os temas do amor, do aprisionamento e do poder. A nova partitura tem um caráter mais intimista, naturalmente, oferecendo novas perspectivas sobre o momento-chave da ação. Primeiro, o discurso retórico de Caliban na quarta cena do primeiro ato, This Island's Mine. Depois, a canção de Ariel, serena e expressiva, Full Fathom Five Thy Father Lies, da quinta cena do primeiro ato. Segue-se a combinação de partes da área de Miranda e da resposta de Próspero em Miranda, Área e Quinteto. Por fim, em Caliban e Ariel, entretecem-se temas dos andamentos anteriores. E que mais temos neste disco da dupla Foyle-Burnside? A sonata para violino e piano Opus 82 de Edward Elgar, em 1918, bem como a sonata para violino e piano de William Walton, escrita entre 1947 e 49 e revista em 1950. Um percurso que traça ligações entre três importantes vozes britânicas ao longo de mais de um século, revelando intensidade lírica, ambiguidade harmónica, instinto dramático e energia inquieta. Um belo trabalho, do qual deixamos em escuta o terceiro andamento da suíte de Adès, Miranda, Área e Quinteto.

Disco recital para violino e piano de Michael Foyle e Ian Burnside para descobrir três vozes distintas da música britânica ao longo de mais de um século. Edward Elgar com a Sonata para violino e piano Opus 82 de 1918, William Walton com a Sonata para violino e piano escrita entre 1947 e 49 e a Suite para violino e piano da ópera A Tempestade de Thomas Adès em 2022. Desta escutamos o terceiro andamento, Miranda, ária e quinteto. O lançamento deste disco, no catálogo Delphian, está previsto para 28 de agosto. Na passada sexta-feira, dia 14, foi editado o disco do vencedor do concurso Chopin em 2005, Rafał Blechacz, para o qual o artista escolheu duas obras fundamentais da literatura para piano do período clássico, ambas na tonalidade de Dó menor. O concerto número 24, Köchel 491, de Mozart, e o concerto número 3, Opus 37, de Beethoven. Blechacz não o fez por acaso. Diz-nos que se sente particularmente atraído pelo caráter dramático, emotivo e trágico de Dó menor e associa essa tonalidade aos dois mestres da primeira escola de Viena. Por outro lado, este disco é a continuação de um projeto anterior, também na editora Deutsche Grammophon, onde Rafał Blechacz explora a música dos três grandes de Viena, incluindo, portanto, Haydn, na perspectiva dessa tonalidade específica, poderosa e profunda, que proporciona enorme riqueza harmónica e contrastes tonais. Considerando Mozart e Beethoven uma parte substancial da sua identidade musical, o pianista polaco interpreta-os contando com a intensidade, a concentração e a versatilidade dos músicos da Orquestra Filarmónica de Dresden. Na direção está Kent Nagano, com quem tem fortes laços artísticos desde a sua primeira atuação conjunta em 2013. Deleitemo-nos à escuta do andamento inicial do concerto para piano número 3 de Beethoven, que o próprio estreou em 1803, numa performance que também incluiu as estreias da Sinfonia número 2 e da oratória Cristo no Monte das Oliveiras. Aí está, Allegro con Brio, Rafał Blechacz no piano e Filarmónica de Dresden sob a direção de Kent Nagano.

Um disco para pôr a rodar muitas vezes, Rafał Blechacz, pianista polaco, acompanhado pela Orquestra Filarmónica de Dresden, sob a direção de Kent Nagano, na interpretação do Concerto para Piano número 24, Köchel 491 de Mozart, e do Concerto número 3, Opus 37 de Ludwig van Beethoven, do qual escutamos o primeiro andamento, Allegro con brio. Portanto, um álbum inteiramente dedicado à tonalidade de Dó menor como elo de ligação entre estes dois compositores da primeira escola de Viena. O concerto de Beethoven, quando da sua primeira edição em 1804, levou dedicatória ao príncipe Luís Fernando da Prússia. E o repertório do disco é complementado com as 32 variações em Dó menor, lá está, sobre um tema original, também de Beethoven, compostas em 1806. Continuemos com o piano como elemento central. Piano Preludes é o disco da chinesa Mo Xu, radicada nos Estados Unidos desde 2010. O prelúdio é, portanto, o tema unificador do repertório. Mo Xu oferece-nos algumas considerações sobre essa forma musical, cuja função era muitas vezes de introdução a uma obra e que podia ser de caráter improvisado. Bach estabeleceu um importante modelo com o seu cravo bem temperado, enquanto Chopin transformou o género ao fazer de cada prelúdio uma exploração independente de uma ideia musical ou emotiva. Assim sendo, o álbum que agora nos chega através da editora Dux oferece três abordagens diferentes ao prelúdio para piano. Os três prelúdios de George Gershwin em 1926, os 12 prelúdios americanos de Alberto Ginastera em 1944 e os prelúdios Opus 28 de Frédéric Chopin, escritos entre 1835 e 39. Esta seleção cria uma progressão musical desde o estilo americano com influências jazzísticas de Gershwin, passando pela linguagem modernista do argentino Ginastera e indo desaguar no romantismo altamente expressivo de Chopin. O tríptico de Gershwin é resultado do seu gosto pela fusão de formas clássicas com o jazz e demonstra o uso consciente que fez dos blues, das síncopas, dos ritmos latinos, do ragtime e do stride piano. Já os 12 prelúdios de Ginastera enaltecem a identidade musical e cultural argentina, enquanto trabalham uma variedade de técnicas modernas. Das peças mais líricas às mais rítmicas e virtuosísticas, há homenagens a músicos como Roberto Morillo, Villa-Lobos, Aaron Copland ou Juan José Castro, bem como às melodias e danças tradicionais do país. Os 24 prelúdios Opus 28 de Chopin, inspirados em parte por Bach, exploram diferentes emoções, texturas, formas e desafios técnicos. Mo Xu percorre todo este repertório com diligência e cuidado permanentes na observância das diferentes identidades musicais dos três compositores. Ouçamos a sua interpretação dos três prelúdios de Gershwin, o primeiro em si bemol maior, Allegro ben ritmato e deciso, o segundo em dó sustenido menor, Andante con moto e poco rubato, e o terceiro em mi bemol menor, de novo Allegro ben ritmato e deciso. Mo Xu ao piano.

Piano Preludes, um trabalho da pianista Mo Xu, na senda das várias identidades do prelúdio para piano solo. Neste álbum, com selo Dux, temos os três prelúdios de George Gershwin em 1926, os 12 prelúdios de Gina Astera em 1944 e os 24 prelúdios Opus 28 de Frédéric Chopin entre 1835 e 39. Escutámos, obviamente, os três de Gershwin, primeiro em si bemol maior, segundo em dó sustenido menor, terceiro em mi bemol menor.

O projeto American Concerto, da violinista Jennifer Coe, usa o concerto para violino e orquestra para explorar a multiplicidade das histórias americanas e da vida contemporânea nos Estados Unidos da América. Coe está particularmente interessada na tensão que se cria entre o solista e o coletivo orquestral, no jogo constante entre o papel de liderança inequívoca, os momentos em que o solista deve seguir o tutti e aqueles em que deve mesmo ser absorvido no todo sonoro da obra. Para perceber melhor essa dinâmica, Jennifer Coe deu início a este projeto com a encomenda de duas obras que fazem uso de novas sonoridades, ritmos e formas, de modo a dialogar com o mundo de hoje sempre em transformação. São elas Trouble, para violino e orquestra de câmara, do compositor, pianista, produtor, escritor e professor Vijay Iyer, e Sizigi, para violino e orquestra de câmara, da compositora e pianista Courtney Bryan. Iyer tem ascendência indiana, Bryan ascendência africana. Dois exemplos da diversidade de que se faz o tecido social norte-americano. Vijay Iyer foi buscar o título da sua obra ao conceito de Good Trouble ou Necessary Trouble, problemas bons ou necessários, usado pelo congressista John Lewis para explicar a pertinência da desobediência civil em prol da luta pela igualdade e a justiça. O compositor testemunha o seu trabalho de composição em ambiente de grande instabilidade política e social, em especial no período que se seguiu a 20 de janeiro de 2017, dia da primeira tomada de posse de Donald Trump. O solista é como que a antítese da figura do presidente. É alguém disposto a assumir a sua vulnerabilidade e a tornar-se um canal de fluxo das diferentes forças que circulam numa comunidade, mais próximo de um líder espiritual do que um líder heróico convencional. O concerto tem 6 andamentos: Prelúdio Erasure, Normale, For Vincent Sheen, Cozening, Interlúdio Accretion e Assembly. Vincent Sheen, o homenageado do terceiro andamento, foi assassinado no início da década de 1980 e tornou-se um símbolo do movimento antirracista. Assim é o concerto de Vijay Iyer. A obra de Courtney Bryan chama-se Sizigi e foi escrita para Jennifer Coe e a Sinfonieta de Chicago. Surge aqui em primeira gravação mundial. É uma obra que reflete uma abordagem explicitamente inspirada pela arte visual e com pendor biográfico, pois inspira-se em 3 figuras bem conhecidas: Alma Thomas, que dá nome ao primeiro andamento, Frida Kahlo, que dá nome ao segundo andamento, e Maya Ying Lin, que dá nome ao terceiro. Sizigi refere-se ao alinhamento quase retilíneo de 3 corpos celestes, por exemplo, o Sol, a Lua e a Terra, durante um eclipse. Bryan utiliza esta ideia como base estrutural e conceptual para o seu concerto tripartido. No caso de Alma Thomas, a obra evocada é de facto O Eclipse, de 1970, conjuga luz e sombra, que Bryan expressa através de coloridos vívidos. Já a obra de Frida Kahlo em causa é Tree of Hope, Keep Firm, Árvore da Esperança, Mantém-te Firme, de 1946, que Bryan usa para ilustrar o simbolismo do Sol e da Lua. Tempo Eclipsado é a obra criada por Maya Lin entre 1989 e 1995, uma instalação que transforma um espaço público familiar através da luz e da sombra. O violino de Jennifer Coe é o elemento que liga esses 3 mundos artísticos femininos. A acompanhá-lo está o ensemble de música contemporânea Oberlin, sob a direção de Timothy Weiss. Em escuta fica Frida Kahlo, Árvore da Esperança, Mantém-te Firme, do concerto de Courtney Bryan.

Descobrimos a primeira gravação mundial do concerto para violino e orquestra de câmara Sissy Gee, da norte-americana Courtney Bryan, no álbum Concelo Cedille, da violinista Jennifer Coe, com o ensemble de música contemporânea Oberlin, sob a direção do maestro Timothy Weiss. Sissy Gee divide-se em três andamentos, o primeiro dedicado a Alma Thomas, o segundo a Frida Kahlo e o terceiro a Maya Lin. Escutamos o segundo, intitulado Tree of Hope, Keep Firm, Árvore da Esperança, Mantém-te Firme. A outra obra, o outro concerto deste disco, chama-se Trouble, concerto para violino e orquestra de câmara de Vijay Iyer, inspirado na realidade política e social dos Estados Unidos da América após a primeira tomada de posse de Donald Trump. Supernova fica por aqui. Muito boa tarde, boa semana.

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2: RTP Antena 2, são 5 da tarde, 4 horas nos Açores. O Jornal da 2, com edição de Augusto Henriques.
3: As regiões norte e centro do país estão em risco máximo de incêndio por causa das elevadas temperaturas. Donald Trump ameaça bombardear Oman se o país bloquear o acordo sobre o Estreito de Hormuz. Neste jornal vamos saber das escavações em curso num povoado da Idade do Bronze, em Beja, e regressamos ao passado numa exposição para lembrar a Porto Capital da Cultura 2001. Boa tarde, sejam bem-vindos ao Jornal da 2. A Proteção Civil alerta para o agravamento do risco de incêndio em todo o país. Com as condições atmosféricas previstas para as próximas horas, são esperadas temperaturas altas, mesmo para os meses de verão. As regiões norte e centro são as mais afetadas, pelo menos até à próxima quarta-feira, como explica a meteorologista Cristina Simões.
4: Nós temos aviso emitido, dois níveis, portanto, laranja até Coimbra, Coimbra Guarda, portanto, toda a região norte e parte da região centro, aviso de laranja hoje e amanhã terça-feira, a terminar no final da tarde de terça-feira. Aviso amarelo, as regiões do sul, onde deverão terminar Lisboa, Setúbal, Évora, Beja e Faro, deverão terminar hoje ao final do dia. Já supera uma pequena descida para amanhã. As regiões de Castelo Branco, Leiria,

0: meios. De acordo com a página da Proteção Civil na internet, o fogo alastrou já para o concelho de Viana do Castelo. No Minho há também um outro grande incêndio, começou ontem em Ponte de Lima e já passou para o concelho de Viana do Castelo. Há mais de 700 operacionais no terreno, apoiados por 13 meios aéreos e mais de 200 meios terrestres. Os produtores do Douro esperam uma boa vindima, mas longe dos melhores anos. A subida das temperaturas antecipou a recolha das uvas em algumas regiões. A uva é de boa qualidade, Cláudia Aguiar Rodrigues, mas é pouca a quantidade.
1: No Douro, a vindima deste ano deve atingir valores que o presidente da Associação de Empresas de Vinho do Porto considera serem normais. António Saraiva diz que é preciso fazer a comparação com os dados do ano passado, que não foi um bom ano para a vindima.
2: Que ano passado houve uma quebra de cerca de 30%. Portanto, quando há uma quebra, um ano, uma quebra de 30%. É que este ano vai haver um crescimento, mas mesmo assim esse crescimento não chega ao nível de uma vindima perfeitamente normal ou um bocadinho melhor no Douro.
1: Embora as condições climáticas sejam mais favoráveis à produção este ano, António Saraiva mostra-se preocupado com os valores do consumo.
2: O consumo continua a retrair. Nós este inverno tivemos um inverno muito bom em termos de reposição de lençóis freáticos, foi um ano em que choveu bastante e, portanto, é muito bom porque a própria planta, nesta altura, muitas delas as folhas já estavam secas, pois continua ainda a ter folhas verdes e, portanto, acaba por proteger o próprio fruto, a própria uva, contra a desidratação e até evitar queimas.
1: O presidente da Associação das Empresas de Vinho do Porto considera que, por isso, este não será um ano excepcional no que toca à produção de vinho no Douro.
2: Será uma vindima não propriamente uma vindima excepcional em termos de quantidades, mas será uma vindima, digamos, quantidades mais ou menos normais.
1: Em algumas regiões, o calor intenso antecipou a vindima. Já nas regiões mais quentes, como o Tejo e o Alentejo, a colheita começou nas últimas semanas de julho.
0: Setembro é, por tradição, o mês das vindimas, mas as alterações climáticas estão a antecipar cada vez mais esta atividade. A partir desta segunda-feira, discute-se a desertificação numa conferência promovida pelas Nações Unidas, na Mongólia. Restaurar a terra, restaurar a esperança é o mote deste encontro, com mais de 10 mil participantes e delegações de 197 Estados-membros da Convenção das Nações Unidas para o Combate à Desertificação. Portugal tem um plano de combate à desertificação que espera há 2 anos por revisão. Gonçalo Costa Martins.
3: Pensado para 10 anos, o Programa de Ação Nacional de Combate à Desertificação ainda está de pé, garante Carlos Albuquerque, do Instituto da Conservação da Natureza e das Florestas.
4: Tem um prazo até 2024, mas ele não caduca, não deixa de ser vinculativo e de ter aplicabilidade.
3: Desvaloriza à espera de 2 anos.
4: Não é nenhum drama que ele não tenha sido publicado em 2024, a avaliação ambiental estratégica no final deste ano está pronta, mas vai com certeza integrar muito do que foi feito agora para outras linhas que concorrem para aqui.
3: A expectativa, diz, é incluir ideias de outras áreas ambientais e da própria COP17 da desertificação. Francisco Ferreira, da Associação Ambientalista Zero, pede que Portugal seja ambicioso. Quer ouvir novidades da Ministra do Ambiente sobre o programa, esperando que a revisão entre em vigor até ao final deste ano.
5: Nós tenhamos realmente esta capacidade de, em cada região, adequar as nossas condições para garantirmos uma maior resiliência neste combate à desertificação, que para nós deve ser uma verdadeira prioridade nacional.
3: Da Cimeira, a Zero espera políticas coerentes, é necessário um acordo que ainda não foi alcançado.
5: Nós falhamos em 2024 o propósito de também ter este quadro global, aquilo que seria o Acordo de Paris para o combate à desertificação.
3: Discussões que tiveram resistências, sublinha Carlos Albuquerque.
4: A Europa, os Estados Unidos, enfim, digamos que o Norte, foram algo resistentes a esse quadro global, porque os mecanismos financeiros eram talvez demasiado impositivos para nós, do lado da União Europeia. Os mecanismos financeiros têm que ser um bocadinho mais lúcidos e perceber que os países que sofrem com a desertificação também têm que fazer um esforço muito grande.
3: Estima-se que a degradação do solo já afeta 40% das terras do mundo.
0: Há 2 anos, na Arábia Saudita, não houve acordo sobre soluções a nível global para a seca, um tema que volta agora a ser debatido na Mongólia até ao próximo dia 28. Portugal é representado

0: nesta cimeira pelo Instituto de Conservação da Natureza e das Florestas e pela Agência para o Clima. A Ministra do Ambiente, Maria da Graça Carvalho, vai participar nas chamadas reuniões de alto nível. O presidente dos Estados Unidos ameaça bombardear Oman se este país for contra um acordo sobre o Estreito de Hormuz. Donald Trump deu uma entrevista à cadeia de televisão Fox News, onde declarou que se Oman se atravessar no caminho traçado pelos norte-americanos, será bombardeado. Os responsáveis de Oman e do Irão estão há várias semanas a tentar chegar a um acordo para a passagem de navios no Estreito de Hormuz. Este canal, por onde circula grande parte do comércio mundial, banha as costas destes dois países. A guerra no Médio Oriente está a ser positiva para as empresas petrolíferas. Uma organização não-governamental, a Transport and Environment, revela que 6 das maiores petrolíferas que operam na União Europeia mais que duplicaram os lucros no segundo trimestre deste ano em comparação com o mesmo período do ano passado. Entre as empresas analisadas estão, por exemplo, a BP, a Shell ou a Repsol. Os exames de português para cidadãos estrangeiros nos Açores aumentaram de 10 para 615 nos últimos 2 anos. O levantamento foi feito por 2 investigadores da Universidade dos Açores como balanço a 20 anos de ensino de português como língua não materna. Carolina Moreira.
1: São cada vez mais os estrangeiros a viver nos Açores que se inscrevem na disciplina de português língua não materna e escolhem fazer o exame para aceder ao ensino superior. Segundo um estudo da Universidade dos Açores, o número de provas realizadas aumentou de 10 para 615 nos últimos 2 anos. São Miguel, Terceira e Pico são as ilhas com mais alunos inscritos.
2: Passou-se de 10 provas em 2024 para 509 provas em 2025. Eu fui há bocado ver os dados relativamente a 2026 e passou-se de 509 para 615, ou seja, os números continuam a aumentar. Portanto, há cada vez mais migrantes no nosso país, como a gente sabe. No final de 2024 já era mais de 1,5 milhão de estrangeiros a viver legalmente no nosso país. Tudo isto faz aumentar o número de exames de português e neste caso em particular, do português de língua não materna.
1: Ana Teresa Alves, uma das autoras do estudo, conclui que a disciplina tem funcionado bem na região, mas alerta que há queixas dos professores, principalmente de falta de formação.
2: Na prática, criou-se uma disciplina nova, mas não se criou um percurso formativo novo para esta disciplina, ou seja, não há um grupo de recrutamento próprio para professores que ensinem português de língua não materna, ou seja, que ensinem português a estrangeiros. E queixam-se, por outro lado, de falta de materiais e falta de materiais adequados, que às vezes não são, existem, mas não são adequados à faixa etária que eles estão a ensinar. Isto não é uma questão que só dos Açores, naturalmente, é uma questão que se coloca a nível nacional.
1: O estudo da Universidade dos Açores foi realizado por Ana Teresa Alves e José Carlos Pereira para assinalar os 20 anos da implementação da disciplina de português língua não materna.
0: Uma disciplina com cada vez mais alunos inscritos. O povoado do Outeiro do Circo, no concelho de Beja, vai ser requalificado para poder ser visitado. A autarquia vai investir 50 mil euros neste local, que é já considerado o maior investimento de sempre neste tipo de projetos. O povoado do Outeiro do Circo é um dos maiores da Idade do Bronze Final, na Península Ibérica. O projeto de reclassificação deste sítio vai ser desenvolvido nos próximos 4 anos. Hoje começaram as escavações numa área de 53 km², que vai permitir conhecer um troço da muralha com cerca de 3 mil anos. Na região do Gerês, em Terras de Bor, foi criado um cartão que dá descontos e benefícios aos turistas e visitantes para que permaneçam mais tempo na região. O programa resulta da aplicação da taxa turística. A jornalista Ana Gonçalves foi perceber como funciona o Gerês Card.
3: A partir de agora, os visitantes que ficarem alojados em Terras de Bor têm direito à entrada grátis nos museus e 50% de desconto em viagens de barco. O município decidiu assim aplicar as receitas da taxa turística neste programa de benefícios para os turistas, criando o Gerês Card.
4: O Gerês Card é, no âmbito da implementação da taxa turística, a Câmara entendeu, junto dos operadores, fazer um programa que se chama Fica Compensa, no sentido de dizer, pague uma taxa turística, mas depois tem uma compensação de poderem visitar todo o que é a nossa rede museológica em Terras de Bouro gratuitamente. Mas também se fizerem passeios na embarcação Rio Caulo, em plena Albufeira da Caniçada, só pagam 50% do bilhete.
3: Manuel Tibo, presidente da Câmara de Terras de Boro, através dos Gerescar dos turistas que ficarem alojados no concelho, têm à disposição, nos estabelecimentos, um QR Code que lhes dará um voucher para ter direito aos benefícios. A Câmara de Terras de Boro quer, assim, valorizar a oferta turística e incentivar o alojamento prolongado.
4: Terras de Boro tem cada vez mais criado as condições para receber os turistas e por isso que nós queremos ainda criar muitos mais condições para receber ainda mais turismo, que nós precisamos de turistas em Terras de Boro.
3: O programa Gerescard está aberto a todas as empresas que queiram associar-se à iniciativa e disponibilizar vantagens aos clientes.
0: Um cartão de descontos para quem visitar o Gerês. Os arquivos da iniciativa Porto 2001, Capital Europeia da Cultura, estão pela primeira vez abertos ao público. A exposição de fotografias e objetos associados a este evento abriu este fim de semana na Casa da Câmara. A jornalista Isabel Cunha passou por lá para reviver o que se passou há 25 anos.
5: Abriu a cidade, abriu a imagem da cidade.
1: Porto Regresso ao Futuro revela pela primeira vez os bastidores daquele que foi um dos mais ambiciosos projetos culturais da cidade.
6: Isto é apenas a ponta do iceberg, digamos assim, do arquivo que está em depósito na Casa da Música, que foi também, de alguma forma, mesclado com algum arquivo que veio da Câmara do Porto. E, na verdade, são desdobramentos desde bilhetes, convites, merchandising, programas.
1: Rita Roque, curadora da exposição.
6: São mais de 60 fotografias inéditas. E, ao mesmo tempo, fizemos a desconstrução dos diferentes momentos, desde a renovação urbana, à intervenção de requalificação, até aos espetáculos e à quantificação de espetáculos. 1959 eventos culturais, só a começar por aí é extraordinário. 300 locais,
7: um milhão de espectadores,
6: é verdade.
1: Azul, amarelo, branco, as cores da Porto 2001 são uma espécie de fio condutor do Porto Regresso ao Futuro.
6: Estamos aqui em frente à bandeira de protocolo da Porto 2001, com 25 anos de existência. E esta é a peça, na verdade, que abre toda a exposição, que de alguma forma também traz esta patina e este palimpsesto da exposição.
1: 25 anos depois, o Porto regressa através da memória ao futuro imaginado, para satisfação da presidente da Sociedade Porto 2001, Teresa Lago.
8: Houve um silêncio de quase 25 anos e, portanto, é bom ver a Câmara envolver-se e tomar iniciativa como esta e outras que está a tomar.
1: Além da exposição, há 5 conferências marcadas para setembro e outubro, porque a memória não é um lugar de chegada, mas antes um instrumento para continuar a imaginar a cidade.
0: Porto Regresso ao Futuro, a primeira grande exposição sobre a Capital Europeia da Cultura de 2001, que pode ser visitada na antiga Casa da Câmara, junto à Sé Catedral do Porto, até ao final do mês de outubro. Morreu a atriz norte-americana Hayden Panettiere. Ficou conhecida pelos papéis desempenhados nas séries Heroes e Nashville. A notícia da morte foi partilhada pelo pai, que pediu privacidade para a família. Não foram divulgados até ao momento mais detalhes sobre as circunstâncias da morte da atriz. Hayden Panettiere tinha 36 anos. O Jornal da 2 está de regresso à rádio amanhã, depois das 5 da tarde ou a qualquer hora nas plataformas na internet.
9: Edição de Augusto Henriques. Para amanhã, terça-feira, dia 18, em Portugal Continental, previsão de céu pouco nublado ao limpo, por vezes com maior nebulosidade na faixa costeira e no interior, com possibilidade de ocorrência de aguaceiros fracos. Temperaturas máximas previstas de 33 graus no Porto, 31 em Lisboa e 30 em Faro. Os Açores com muitas nuvens e aguaceiros fracos nos grupos central e oriental. Em Ponta Delgada as temperaturas vão andar entre os 22 e os 27 graus. Para a Madeira, previsão de períodos de céu muito nublado e de possibilidade de ocorrência de aguaceiros fracos mais prováveis na vertente norte e terras altas da Ilha da Madeira. O Funchal vai chegar aos 27 graus.
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Nicola Porpora, um compositor napolitano que viveu entre 1686 e 1768 e que em 1729 se fixou em Londres, onde estabeleceu uma companhia de ópera, a Ópera da Nobreza, que rivalizava com a Royal Academy of Music, dirigida por Handel. Nicola Porpora trabalharia ainda ao serviço do eleitor da Saxónia e do rei da Polónia e do embaixador da República de Veneza em Viena, mas ficaria sobretudo conhecido pela sua produção operática e por ter sido professor de dois dos mais célebres castrati do período barroco, Farinelli e Caffarelli. Estamos aqui a ouvir um dos concertos para violoncelo que nos deixou, o concerto em Sol Maior. É a música que nos vai acompanhar ao longo da emissão de hoje, no dia em que se assinalam 340 anos do seu nascimento, também hoje. Vamos querer escutar alguns dos novos álbuns que estão a chegar aos escaparates, nomeadamente o novo registro que a soprano Teresa Pilasle e o barítono Jonas Mula, com o guitarrista Leonard Becker, dedicaram às 49 canções tradicionais alemãs WOO33 de Johannes Brahms. E à nova gravação de música de Zoltán Kodály e de Olli Mustonen pelo violoncelista Nicholas Altstedt, com o próprio Olli Mustonen ao piano e o tenor Ian Bostridge. Sem esquecer que há precisamente 80 anos, em Zurique, era estreada a terceira sinfonia do suíço Arthur Honegger, a Sinfonia Litúrgica, num concerto atonal de Zurique, sob a direção de Charles Munch. Será também pretexto para escutarmos esta obra. Agora, são 5h20, detemo-nos para já na música de Jan Dismas Zelenka, antecipando o concerto que vamos transmitir mais logo a partir das 7 no âmbito da transmissão dos Proms da BBC com a Orchestra of the Age of Enlightenment, sob a direção de Peter Willem, com a soprano Erin Morley, a mezzo-soprano Ellen Charleston, o tenor Guy Cutting e o baixo William Thomas, e com música de Zelenka, Mozart e Haydn. Vamos escutar uma das 6 sonatas em trio ZWV 181, a sonata número 6 em Dó menor. A interpretação é do ensemble Berlim

Jan Dismas Zelenka, um músico natural da região da Boémia, começou o seu percurso como instrumentista ao serviço do barão Johann Hubert von Artisch, em Praga, onde teve contacto com a música dos grandes compositores italianos da altura, nomeadamente com obras de Antonio Lotti e de Alessandro Scarlatti. Mais tarde, Zelenka estudaria sob a orientação de Johann Joseph Fuchs, então ao serviço dos Habsburgo em Viena, e a partir de 1719 fixar-se-ia definitivamente na corte de Dresden, onde concebeu grande parte da sua obra, sem nunca conseguir, no entanto, chegar à posição de maior prestígio na corte, a de mestra de capela. Mais logo, a partir das 7, transmitimos aqui na RTP Antena 2 um concerto com a Orchestra of the Age of Enlightenment, sob a direção de Peter Whelan, com a soprano Erin Morley, a mezzo-soprano Ellen Charleston, o tenor Guy Cutting e o baixo William Thomas, e com música de Zelenka, Mozart e Haydn. No âmbito da transmissão dos Proms da BBC, aqui escutamos uma das 6 sonatas em trio ZWV 181, que Zelenka concebeu no início da década de 1720, a sonata número 6 em dó menor. Ficamos com a versão do ensemble Berlim-Praga. Agora são 5h36, deixamos a música do período barroco, avançamos cerca de 120 anos, até 1846, para escutarmos o segundo dos dois noturnos opus 62 de Frédéric Chopin, os últimos noturnos do compositor. Vamos escutar um novo registro de Peter Donohoe.

Uma nova gravação que Peter Donohoe, o vencedor da edição de 1982 do concurso de Tchaikovsky, dedicou a Chopin e que batizou de O Chopin que Eu Amo, o mesmo título de uma série de discos do início dos anos 70 de Arthur Rubinstein. Aqui ficamos com o segundo dos dois noturnos Opus 62 que Chopin concebeu entre 1845 e 1846. É um novo registro lançado com o selo da SOM Recordings. 18 minutos das 6. Vamos fechar a primeira hora do fim de tarde aqui na RTP Antena 2 com o concerto para violoncelo, cordas e baixo contínuo em Sol Maior de Nicola Porpora, uma obra a que o compositor se dedicou entre 1733 e 1736, numa altura em que vivia em Londres, onde estabeleceu uma companhia de ópera, a Ópera da Nobreza, que rivalizava com a Royal Academy of Music, dirigida por Handel. Hoje assinalam-se os 340 anos do nascimento de Nicola Porpora. Vamos aqui escutar uma gravação de Jan Vogler com a Orquestra Barroca La Folia.

0: Nicola Porpora, um compositor napolitano que viveu entre 1686 e 1768 e que em 1729 se fixou em Londres, onde estabeleceu uma companhia de ópera, a Ópera da Nobreza, que rivalizava com a Royal Academy of Music, dirigida por Handel. Foi precisamente em Londres que escreveu a música que aqui escutamos. Ficámos com o concerto para violoncelo, cordas e baixo contínuo em Sol Maior, na versão de Jan Vogler, com a orquestra barroca La Folia, no dia em que se assinalam os 340 anos do seu nascimento. É assim que fechamos a primeira hora do fim de tarde aqui na RTP Antena 2. Seguimos daqui a nada com as propostas da Sandy Gageiro, que hoje nos traz um festival de teatro, um festival de artes de rua e que nos vai falar também da Feira do Livro do Porto.
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0: Este trabalho não só serviu para a preservação desta música, mas inspiraria também o desenvolvimento de uma nova linguagem musical enraizada nas tradições húngaras e que se afastava da música do romantismo alemão. Esta sonatina é um bom exemplo disso. É música que vamos querer regressar ao longo da próxima hora na nova gravação de Nicholas Altstedt e de Olli Mustonen. A propósito de música tradicional, teremos também na próxima hora a oportunidade de nos debruçarmos sobre o novo registro que a soprano Teresa Pittels e o barítono Jonas Müller, com o guitarrista Leonard Becker, dedicaram às 49 canções tradicionais alemãs WOO33 de Johannes Brahms, sem esquecer que hoje se assinalam os 340 anos do nascimento do napolitano Nicola Porpora. Agora, passam 4 minutos das 6, já temos em estúdio a Sandy Gageiro. Olá, Sandy.
1: Olá, António.
0: Hoje tens um festival de teatro, um festival de artes de rua e a Feira do Livro do Porto. Queres começar
1: Sim.
0: por onde?
1: Vou começar pelo Festival Internacional de Teatro de Setúbal, uma festa do teatro que começou em 1995 e que surgiu como forma de comemorar os 10 anos de existência do Teatro Estúdio Fonte Nova. Agora conta com mais de 2 décadas de atividade, continua a chamar propostas nacionais e internacionais para apresentar sempre no mês de agosto. Arranca esta quinta-feira com 23 espetáculos sobre direitos humanos, imigração, crise climática. Uma dessas propostas é da Escola de Mulheres, chama-se Esperança Desmedida. Vamos ouvir um pouco da peça e das explicações do encenador Rui Malheiro. Podemos ouvir.
2: Esqueci de ver o meu país, era lindo antes. A minha rua. A minha rua parece agora uma fotografia a preto e branco disputada pela guerra.
3: Mais do que uma história de migração, a Esperança Desmedida é uma ode à resistência humana e uma denúncia das fronteiras visíveis e invisíveis que moldam o nosso tempo. Precisamos, sim, de uma esperança desmedida, mas, acima de tudo, de não desviar o olhar ou erguer muros e fronteiras. Não é um problema do outro, é nosso também. E é essa reflexão que pretendemos provocar no espectador.
2: Tornei-me estrangeira num país que nunca me quis. Nunca me quis.
1: Ouvimos Rui Malheiro, encenador da Escola de Mulheres, sobre esta peça que fala sobre fronteiras. A Festa do Teatro integra 14 espetáculos na secção oficial e 9 na secção off, além de conversas sobre teatro, uma exposição, lançamento de um livro, curtas-metragens, 3 concertos e um passeio pela inclusão. Conta com grupos de Espanha e do Brasil, o festival que decorre em vários espaços da cidade, como o Fórum Luísa Todi, a Escola Secundária Sebastião da Gama, o Museu do Trabalho Michel Giacometti, a Casa de Cultura e muitos outros. Arranca às 6 da tarde, no dia 20 de agosto, quinta-feira, com a ação de abertura, que inclui um concerto do duo luso-brasileiro Couple Coffee nos claustros do Convento de Jesus.
0: E tens também um outro festival, desta vez dedicado às artes de rua.
1: Às artes de rua, sim. E que é a primeira edição, arranca um dia antes, portanto quarta-feira, nesta primeira edição dos festivais Enredo, Artes Performativas na Rua, vai transformar a praça exterior da Fábrica de Santo Tirso num palco ao ar livre, todo dedicado à criação artística contemporânea, tem entrada livre, apresenta 4 espetáculos de teatro e circo, protagonizados por companhias nacionais e internacionais, sempre com entrada livre. Todos os espetáculos têm início às 10 da noite na Praça Exterior da Fábrica de Santo Tirso. É a primeira edição.
0: E querias ainda falar-nos da Feira do Livro do Porto.
1: É uma feira realmente, ainda hoje eu dizia que esqueço-me que a feira arranca em agosto, esta Feira do Livro, que tem tido sempre muita procura nos jardins do Palácio de Cristal, a grande Feira do Livro do Porto, e que ao longo de 17 dias chegam da Europa, Médio Oriente, Norte África e América Latina personalidades como Mohamed El Kurd, Kili Forsyth, Angélica Lidl ou Marie Dariosé, que são só alguns dos nomes que vão estar na Feira do Livro do Porto. Uma das novidades desta edição, que tem entrada gratuita, é o After Hours, que vai levar diariamente a programação do Pinguim Café. O espaço recebe escritores, artistas e público para prolongar conversas e encontros no ambiente mais informal, das 5 da tarde até às 2 da manhã, de domingo a quinta, e até às 3 da manhã, às sextas e aos sábados. Portanto, podem contar com poesia, com conversas

0: Este After Hours é uma novidade deste ano da Feira do Livro. A programação tem assinatura de Teresa Coutinho, contando também com a participação de Helena Teixeira da Silva, enquanto comissária da homenagem a Inês Lourenço. O ano passado a homenagem foi a Sérgio Godinho, todos os anos há uma personalidade homenageada, e também de João Gesta, responsável pelas sessões, as conhecidas sessões especiais e as quintas de leitura.
1: O regresso da Sandy Gager com as propostas aqui à RTP Antena 2. A Sandy não estará de volta na próxima.
0: Regressa em setembro.
1: Regressa daqui a duas semanas. Nós, de volta à música, vamos dedicar os próximos minutos à sonatina para violoncelo de Zoltán Kodály, num novo registro de Nikos Altstedt com o pianista Olli Mustonen.

O novo álbum que o violoncista Nicholas Altstedt e Olimus Tonen, com o tenor Ian Bostrich, dedicaram à música de Zoltán Kodály do próprio Olimus Tonen. Aqui ficamos com a Sonatina para Violoncelo de Kodály, uma obra que o compositor começou a escrever em 1910 como primeiramente uma sonata que apenas terminaria em 1922 como sonatina. É uma nova gravação lançada com o selo da Alfa. Agora são 6h17, não deixamos as novidades discográficas, recuamos cerca de 30 anos, até a 1894, para escutarmos algumas das 49 canções tradicionais alemãs WOO 33 de Johannes Brahms, num novo registro da soprano Teresa Pilasl e do barítono Jonas Müller com o guitarrista Leonard Peltz.

5 das 49 canções tradicionais alemãs WOO 33 de Johannes Brahms. Ficamos com as números 1, 6, 7, 15 e 16. Numa tradução livre, diz-me, ó minha mais bela pastora, lá embaixo no vale, Gunhilde, irmãzinha, irmãzinha, e acorda, minha bela do coração. É música que Brahms concebeu a partir de música tradicional e que faria publicar em 1894, já no fim da sua vida, através da casa Zimrock. Aqui escutamos uma nova gravação da soprano Teresa Pilsa e do barítono Jonas Mula, com o guitarrista Leonard Becker, numa versão que substitui o piano pela guitarra e que aproxima estas canções das suas raízes vernaculares. É um registro lançado com o selo da Prospero. De regresso à música do século XX, vamos dedicar os próximos minutos ao andamento final da terceira sinfonia de Arthur Honegger, a sua sinfonia litúrgica, uma obra que evoca a liturgia cristã através dos títulos dos seus três andamentos, Dies Irae, De Profundis Clamavi e Dona Nobis Pacem. Nas palavras do compositor, evoca-se a ideia de súplica e de uma busca angustiada pela paz, logo a seguir ao fim da Segunda Guerra Mundial. A música foi estreada há precisamente 80 anos. Vamos ficar com uma gravação da Orquestra Nacional Sinfónica da Dinamarca sob a direção de Neem Järvi.

Foi assim que soou a orquestra da Tonal de Zurique, sob a direção de Charles Munch, há precisamente 80 anos, no dia 17 de agosto de 1946, na estreia da terceira sinfonia do suíço Arthur Honegger, uma obra que evoca a liturgia cristã e, através dela, a ideia de julgamento, de súplica e de busca pela paz, naturalmente reportando-se aos horrores da Segunda Guerra Mundial, que tinha terminado meses antes. Aqui ficamos com o último andamento, Dona Nobis Pacem, na versão da Orquestra Sinfónica Nacional da Dinamarca, sob a direção de Neem Järvi. A 16 minutos das 7, vamos fechar o fim de tarde de hoje aqui na RTP Antena 2 com música de Nicola Porpora, no dia em que se assinala os 340 anos do seu nascimento. Vamos escutar um trabalho que concebeu na década de 1730, o seu o seu Salve Regina, na versão do contratenor Clint van der Linde, com o ensemble Les Moufatis.

0: Nicola Porpora, um compositor napolitano que viveu entre 1686 e 1768 e que em 1729 se fixou em Londres, onde estabeleceu uma companhia de ópera, a Ópera da Nobreza. Nicola Porpora trabalharia ainda ao serviço do eleitor da Saxónia, rei da Polónia, e do embaixador da República de Veneza em Viena, mas ficaria sobretudo conhecido pela sua produção operática e por ter sido professor de Farinelli e Caffarelli, dois dos mais célebres castrati do período barroco. Hoje assinalam-se 340 anos do nascimento de Nicola Porpora. Ficamos aqui com uma obra que concebeu na década de 1730, o seu Salve Regina. Escutámos uma gravação do contratenor Clint van der Linde com o ensemble Limu Fati. É assim que fechamos o fim de tarde de hoje aqui na RTP Antena 2. A emissão segue com a emissão com a transmissão de mais um prom da BBC, com música de Zelenka, Mozart e Haydn, na interpretação da Orchestra of the Age of Enlightenment, sob a direção de Peter Whelan, com a soprano Erin Morley, a mezzo-soprano Ellen Charleston, o tenor Guy Cutting e o baixo William Thomas. Eu sou o António Pires Veloso. Da minha parte é tudo. Obrigado por estar com a Rádio Pública. Até amanhã.
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Muito boa tarde, sejam bem-vindos e bem-vindas a mais uma transmissão dos Proms, hoje na companhia do Coro e Orquestra da Idade do Iluminismo, dirigidos por Peter Whelan. O programa que estes músicos nos trazem começará no Barroco tardio com a Oração do Miserere, numa versão do compositor da Boêmia Jan Dismas Zelenka. Seguir-se-ão três peças de Mozart, a música para um funeral maçónico e duas áreas de concerto, Schönlacht der Holde Frühling, Já Sorri, a Doce Primavera, e Vorrei Spiegiarvi o Dio, Quero Explicar-vos o Deus. A fechar o concerto, teremos uma das obras corais mais dramáticas de Joseph Haydn, a Missa Nelson, também conhecida por Missa in Angustis, ou

A música para um funeral maçónico composta por Mozart para a cerimónia fúnebre de dois aristocratas vienenses e maçons, tal como o compositor. Antes, ouvimos também uma versão do Miserere, da autoria de Jan Dismas Zelenka, escrita igualmente por ocasião do funeral de dois amigos deste contemporâneo de Bach e Handel. O coro e a orquestra da Idade do Iluminismo, com a direção de Peter Whelan e a soprano Erin Morley, abriram assim este prom, que teve ainda no programa mais duas áreas de Mozart, criadas como alternativas a áreas de outros compositores. A primeira que vamos ouvir, Schönlacht der Holde Frühling, Já Sorria Doce Primavera, foi escrita em 1789 para substituir uma área da personagem Rosina na ópera O Barbeiro de Sevilha, de Giovanni Paisiello, e destinava-se à voz da talentosa cantora Josefa Hofer, soprano que haveria de criar mais tarde o papel da mítica Rainha da Noite, de Flauta Mágica, e que era irmã da primeira paixão do compositor, Aloysia Weber, e ainda irmã da sua mulher, Constanza. Alguns anos antes, em 1783, Mozart tinha escrito uma outra área de substituição, dessa vez para outra cunhada, Aloysia Weber, e destinada à personagem Clorinda na ópera Il Curioso Indiscreto, de Pasquale Anfossi, uma adaptação da história de Don Quixote. São estas duas áreas de Mozart que escutamos agora nos prompts, de novo com o soprano Erin Morley e a orquestra da Idade do Iluminismo.

Duas áreas de Mozart escritas para óperas de outros compositores e cantadas neste prom pela soprano norte-americana Erin Morley. Schon lacht der Holde Frühling, Já sorria doce primavera, foi a primeira que ouvimos e destinava-se a servir de alternativa a uma área da heroína Rosina no Barbeiro de Sevilha de Giovanni Paisiello. A segunda área, Vorrei spiaggiarvi o Dio, Quero explicar-vos o Deus, foi composta para uma apresentação em Viena da ópera Il Curioso Indiscreto, de Pasquale Anfossi. Terminava deste modo a primeira parte do prom, realizado no Royal Albert Hall, no domingo, dia 9 de agosto. A segunda parte do concerto seria preenchida por uma única obra, a Missa Nelson, de Joseph Haydn, ou Missa In Angustis, isto é, Em Tempos de Angústia ou de Aflição. Foi em 1798, no contexto da ameaça napoleónica, que esta missa foi escrita. No ano anterior, Napoleão tinha derrotado as tropas austríacas ameaçando Viena. Meses depois, no verão de 1798, os franceses pareciam prontos a derrotar as forças navais aliadas e alcançar o domínio marítimo do Mediterrâneo. Foi uma época marcada pela incerteza e pela ansiedade. Mas uma semana antes da estreia da nova missa de Haydn, chegava a notícia da vitória da Marinha Inglesa, liderada pelo almirante Horatio Nelson, numa batalha travada contra a frota de Napoleão junto à foz do rio Nilo. Ainda que se desconheça quando e por que motivo a missa In Angustis passou a ser mencionada como missa de Nelson, a verdade é que Haydn a dirigiu perante o almirante britânico numa visita que este efetuou ao Palácio Esterházy dois anos depois da vitória na Batalha do Nilo. Quatro solistas, a soprano Erin Morley, a mezzo Helen Charleston, o tenor Guy Cutting e o baixo William Thomas, acompanhados pelo coro e orquestra da Idade do Iluminismo e pelo maestro Peter Whelan, interpretaram assim nos proms a Missa Nelson de Joseph Haydn.

Dona Nobis Pacem, dai-nos paz. Um desejo que Haydn e os austríacos em geral sentiam seguramente em 1798, depois das batalhas vencidas por Napoleão contra as tropas austríacas e das tentativas de se aproximar de Viena. Foi o Agnus Dei final da missa In Angustis, ou missa para tempos de angústia ou para tempos de aflição, também conhecida por Missa de Nelson, em homenagem ao almirante britânico Horatio Nelson pela vitória na Batalha do Nilo, em agosto de 1798, contra a frota naval francesa. Uma obra que o próprio Haydn haveria de dirigir dois anos depois, em 1800, na presença do oficial britânico, durante uma visita ao Palácio dos Esterházy. Esta seria, de resto, uma de seis missas compostas por Haydn entre 1796 e 1802, ao serviço do príncipe Nicolau II de Esterházy, após o regresso do compositor da sua segunda e triunfante passagem por Londres. Apresentaram-se neste prom, e para esta missa de Haydn, a soprano Erin Morley, a mezzo Helen Charleston, o tenor Guy Cutting, o baixo William Thomas e o maestro Peter Willand, a quem coube a direção do coro e orquestra da Idade do Iluminismo. A grande música ao vivo, todos os verões, no Royal Albert Hall, em Londres, e com transmissão na RTP Antena 2. Amanhã, à mesma hora, a partir das 7, novo encontro marcado para escutar três obras do século XX, dirigidas pelo finlandês Esa-Pekka Salonen: a Sinfonia em Três Andamentos de Stravinsky, o Concerto para Violino de Alban Berg, com a violinista norueguesa Vilda Frank, e ainda o Concerto para Orquestra de Bartók. Por hoje é tudo. Muito boa noite e até amanhã.

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1: E seguimos agora com o universo de Brahms, o duplo concerto com Anna Sofia Mutter e Maximilian Hornung.

0: o duplo concerto para violino e violoncelo de Brahms, aqui na interpretação de Anna Sophia Mutter, no violino, e Maximilian Hornung, no violoncelo.
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4: Vamos transmitir uma gravação cedida pela Rádio Difusão Austríaca. No programa de hoje, um recital inserido na Schubertied, realizado no Auditório Angélica Kaufmann, em Schwarzenberg, no dia 28 de junho de 2025. Escutaremos a sonata em si menor de Franz Liszt e iniciar de Franz Schubert, a sonata para piano número 17, em Ré maior, Deutsch 850. Toca o pianista Francesco Piemontesi.

Franz Schubert, sonata para piano número 17 em Ré maior, Deutsch 850, pelo pianista Francesco Piemontesi. Estamos a transmitir uma gravação cedida pela radiodifusão austríaca de um concerto inserido na Schubertied e realizado no auditório Angélica Kaufmann, em Schwarzenberg, no dia 28 de junho de 2025, e que teve na segunda parte a sonata em si menor de Franz Liszt, pelo pianista Francesco Piemontesi.

Franz Liszt, sonata em si menor, pelo pianista Francesco Piemontesi, que se apresentou num recital preenchido com obras de Liszt e Schubert, inserido na Schubertiad, realizado no Auditório Angélica Kaufmann, em Schwarzenberg, no dia 28 de junho de 2025. Foi uma gravação cedida pela Radiodifusão Austríaca.

Prossegue a emissão da Antena 2 com música de Tchaikovsky. Suite para Orquestra número 3, em Sol Maior, Opus 55, pela Orquestra Filarmónica de Viena, sob a direção de Lorin Mazel.

Tchaikovsky, Suite para Orquestra número 3, Opus 55, pela Orquestra Filarmónica de Viena, sob a direção de Lorin Mazel.

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1: Que nos importa a nós o princípio da vida? Importa-me tanto como a primeira camisa que vesti. O princípio da vida é como outro qualquer princípio, um segredo. Havemos de ignorá-lo eternamente. Não podemos saber nenhum princípio. A vida, a morte, as origens, os fins, mistérios. São coisas primárias com que não temos nada a fazer, nada. Podemos batalhar séculos que não avançamos uma polegada. O fisiologista, o químico, não têm nada com os princípios das coisas. O que lhes importa são os fenómenos. Ora, os fenómenos e as suas causas imediatas, meu caro amigo, podem ser determinados com tanto rigor nos corpos brutos como nos corpos vivos, numa pedra como num desembargador. E a fisiologia e a medicina são ciências tão exatas como a química. Isto já vem de Descartes. Em O Primo Basílio, de Eça de Queiroz, o estado das coisas em Portugal no século XIX, analisado por Julião, o médico.
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0: Alexandra.
1: Olá, Luís.
0: A residir em França desde 1986, Didi Bridgewater estava relativamente próxima de Montreux, quando em 1990 cantou e gravou ao vivo no prestigiado Festival Helvético ali realizado, acabara de cumprir o seu 40º aniversário.
1: O disco que registra o concerto de Didi Bridgewater e que hoje ouvimos apresenta um título bem singelo, muito simplesmente In Montreux.
2: E maintenant, let's welcome Didi Bridgewater! Didi Bridgewater!

0: all of me. Merci. Thank you very much.
1: A voz de Didi Bridgewater em All of Me, uma composição de Gerald Marx e Seymour Simons, música do disco In Montreux, editado em 1990 pela Polydor.
2: Este álbum é o fiel depositário da memória sonora do concerto que Didi Bridgewater levou ao Casino de Montreux, o que aconteceu em julho de 1990. Nessa data, a cantora partilhou o palco com Bert van den Brink, piano, Hein van den Gein, contrabaixo e arranjos musicais, e André Ceccarelli, bateria.

to put it down. Merci beaucoup.

0: 됐다는데. 스트레인지 보이.
1: 'Sister Sadie', 'Next Time I Fall in Love' e 'Senhor Blue'. Três temas do medley dedicado a Horace Silver e 'Strange Fruit', da autoria de Lewis Allen e celebrizado por Billie Holiday. Músicas do disco 'In Montreux'.
2: O tema 'A Night in Tunisia', composto em 1942 pelo trompetista Dizzy Gillespie, bem no dialbar do estilo bebop, tornou-se um standard clássico do jazz que tem sido interpretado sucessivamente por diferentes gerações. Em Montreux, em 1990, Didi Bridgewater usou tal peça musical para evidenciar o seu lado irreverente e criativo e também a mestria que atingira já no improviso vocal.

0: A Night in Tunisia.
1: A arte vocal de Didi Bridgewater em A Night in Tunisia, música do disco In Montreux, editado em 1990 pela Polydor. Boa noite, Luís.
2: Boa noite, Alexandra.

Edição de Cristina do Carmo. Jazz a 2, de João Moreira dos Santos, com Maria Alexandra Corvela e Luís Caetano.

0: Orquestra Nacional de França, sob a direção de Charles Dutoit, interpretou aqui a abertura de O Corsário, de Hector Berlioz.
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ZRI, a tocar Brahms. ZRI significa Zum Roten Igel, cuja tradução é qualquer coisa como Ouriço Vermelho. E Zum Roten Igel era a taberna na Viena do século XIX, onde iam Schubert e Brahms para ouvir música cigana e folclórica, e de onde saíam bem inspirados e também musicalmente influenciados. O quinteto ZRI tem laços musicais e amizades que remontam à infância e é formado sob a direção do clarinetista Ben Harlan, sendo que cada elemento desenvolve uma carreira dinâmica por mérito próprio. Eles dão vida ao espírito desta mistura musical, interpretando obras de Schubert, Janáček e Brahms com a instrumentação de uma banda folclórica. Incluem assim o santur, o instrumento da família do saltério, semelhante ao dulcimer, e incluem também o acordeão. Estes dois instrumentos tocam no lugar dos instrumentos da versão do quarteto de cordas original, a viola d'arco e o segundo violino. Ensemble ZRI, que está baseado em Londres, e é formado por Ben Harlan em clarinete, Max Bailey, violino, Matthew Sharp, violoncelo, John Banks, acordeão e Iris Pissarid em santur, o tal instrumento semelhante ao dulcimer. Os primeiros concertos de lançamento são em 2011 e o primeiro disco surge em 2014. Além dos programas dedicados a Brahms e a Schubert, os ZRI apresentam também as Cellar Sessions, uma seleção vibrante de clássicos e músicas ciganas, como as que poderiam ter sido ouvidas na Taberna do Ouriço Vermelho, com melodias típicas dos cafés húngaros e vienenses. Vamos então ficar com um excerto do Quinteto para Clarinete de Brahms, na versão única e na reorquestração radical, que inclui acordeão e santur, pelo ensemble ZRI.

A volta ao mundo, com o grupamento ZRI a tocar Brahms. ZRI significa Zum Roten Igel, cuja tradução é qualquer coisa como ao ouriço vermelho. E Zum Roten Igel era a taberna, na Viena do século XIX, onde iam Schubert e Brahms para ouvir música cigana e folclórica, e de onde saíam bem inspirados e também musicalmente influenciados. O quinteto ZRI tem laços musicais e amizades que remontam à infância. E é formado sob a direção do clarinetista Ben Harlan, sendo que cada elemento desenvolve uma carreira dinâmica por mérito próprio. Eles dão vida ao espírito desta mistura musical, interpretando obras de Schubert, Janáček e Brahms, com a instrumentação de uma banda folclórica. Incluem assim o santur, um instrumento da família do saltério, semelhante ao dulcimer, e incluem também o acordeão. Estes dois instrumentos tocam no lugar dos instrumentos da versão original do quarteto de cordas, a viola d'arco e o segundo violino. Ensemble ZRI, que está baseado em Londres e é formado por Ben Harlan em clarinete, Max Bailey violino, Matthew Sharp violoncelo, John Banks acordeão e Iris Pissarrid em santur, o tal instrumento semelhante ao dulcimer. Os primeiros concertos de lançamento são em 2011 e o primeiro disco em 2014. Além destes programas dedicados a Brahms e Schubert, eles apresentam também as Cellar Sessions, uma seleção de clássicos e músicas ciganas, como as que poderiam ter sido ouvidas na taberna do Ouriço Vermelho e com melodias típicas dos cafés vienenses e húngaros. Estivemos com um excerto do quinteto para clarinete de Brahms, na versão única, na radical reorquestração, que inclui acordeão e santur, pelo ensemble ZRI. E vamos agora ficar com o primeiro andamento do quinteto de cordas, referência de catálogo Deutsch 956 de Schubert, uma versão também ela muito própria, e pelo agrupamento ZRI.

O primeiro andamento do quinteto de cordas, referência de catálogo Deutsch 956 de Schubert, aqui numa versão muito própria pelo agrupamento ZRI. ZRI significa Zum Roten Igel, cuja tradução é qualquer coisa como ao ouriço vermelho. E a música vem no disco precisamente Schubert at the Red Hedgehog Tavern. Zum Roten Igel era a taberna na Viena do século XIX, onde iam Schubert e Brahms para ouvir música cigana e folclórica, e de onde saíam bem inspirados e musicalmente influenciados. Estivemos antes com Brahms, quinteto com clarinete, e agora com Schubert, o quinteto ZRI da vida ao espírito de uma mistura musical, interpretando obras de Schubert, Jaracek e Brahms, com a instrumentação de uma banda folclórica. Incluem assim o santur, instrumento da família do saltério, semelhante ao dulcimer, e incluem também o acordeão, estes dois instrumentos que tocam no lugar dos instrumentos da versão original do quarteto de cordas, a viola d'arco e o segundo violino. Ensemble ZRI, que está baseado em Londres, e é formado por Ben Harlan em clarinete, Pax Bailey, violino, Matthew Sharp, violoncelo, John Banks, acordeão, e Iris Pissarrid em santur, o tal instrumento semelhante ao dulcimer. É assim o final deste episódio da Volta ao Mundo, num programa que teve apresentação e realização de André Pinto. Votos de ótima noite.

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